0: 9 e 6.
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0: Meia-noite 12.
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0: Meia-noite 33.
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0: meia-noite 51.
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0: 1h21.
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1: Duas e 24.
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0: 2h51.
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0: 1321.
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0: 3:51.
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1: 4 e 12.
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0: 4h52.
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0: 5:16.
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0: 5h38.
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2: Vamos nessa, meu time. Pra você, um ótimo dia. Muito obrigado pela sua audiência. Segunda-feira, dia 28 de setembro, ano 2026. Por aqui, Fábio Lima na comunicação, já convocando o nosso timaço de ouvintes pra curtir junto comigo mais uma edição do nosso Despertador. A partir de agora, até as 8 horas da manhã, música e informação na sua rádio predileta, com o gentil oferecimento Carbone Fiat, Ura Unique, Casa Grande, Supervisa, Atacadista. Até as 8 horas da manhã, você pode nos ouvir no rádio, no aplicativo, no site, através da sua Alexa também, onde quer que você esteja, em qualquer lugar desse planeta. O nosso muito obrigado pela sua companhia, audiência, e desejando para você, claro, uma semana de muitos benefícios, principalmente paz e saúde, que são necessários para a gente seguir com muita fé e, claro, em busca dos nossos objetivos, né? Começamos já com música, já as primeiras informações.
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2: Bom dia pra você.

0: Tudo bem, essa é a sua Rádio Via 102.9, fechando com Selena Gomez. Back to You, na programação número 1, as melhores músicas para você começar o seu dia. E claro, muita informação também, afinal de contas, estamos no ar com o Despertador até às 8 da manhã, hein? 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Um bom dia, ótima semana para você. Você que tá aí com seu cafezinho na mão, tomando também o seu chimarrão. Um bom dia, uma semana de muita paz, de muita alegria. E claro, o nosso muito obrigado pela audiência também.
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0: 6h25, vamos de informação. Uma forte chuva de granizo atingiu Seara, no oeste de Santa Catarina, na tarde deste domingo, dia 27. As pedras de gelo chamaram atenção pelo tamanho, algumas semelhantes a ovos de galinha, e causaram danos em telhados e também veículos. O temporal ocorreu durante um período de instabilidade no estado. A Defesa Civil alerta para a possibilidade de novos temporais entre esta segunda-feira e também a terça-feira, com chuva intensa, granizo, vendavais e fortes rajadas de vento. Uma colisão seguida de capotamento deixou duas pessoas feridas na tarde deste domingo, dia 27, na SC-350, em Lebon Regis. O acidente envolveu um Fiat Palio e também um Citroën no sentido Santa Cecília. O condutor do Palio, de 28 anos, foi encontrado fora do veículo, consciente, mas desorientado, com ferimentos no braço e sinais de possível traumatismo na cabeça. Uma adolescente de 13 anos, que estava no outro veículo, também relatou dores na cabeça e também no pescoço. Os dois foram encaminhados ao hospital para avaliação. A Polícia Militar Rodoviária esteve no local e realizou os procedimentos. A causa do acidente não foi informada. Para você que gosta de mais informações durante o dia, você pode acessar agora mesmo o portal rbv.com.br. Rádio V, são 6h27.
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4: Muito bem, estamos de volta. Bom dia pra você. Ótima semana. Em casa, no trabalho, no carro, nos dando carona. Prazer ter você na V, hein?
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4: Mandar um abraço pro Jefferson, a Luana e também a Cibele. É o trio indo trabalhar, o som da Rádio V. Que legal. Abraço pra vocês. Tudo de bom. Boa segunda-feira.

0: Muito bem, vamos nessa. Bom dia pra você. Fechamos com Planta e Raiz. Ela, sonzeira de 2017, hein? Pra você que gosta de matar saudade com as mais antiguinhas, durante a nossa programação você acompanha o Amnésia a partir do meio-dia com o Daniel Santos no comando. Tem pra você também logo mais, a partir das 18h30, mais uma edição do programa que faz toda a diferença. A galera curte bastante, né? As edições desse programa que traz também na programação número 1, as mais antiguinhas, o retrô, muita música boa, como as melhores do passado, para você matar saudade em 102.9. Vamos juntos então até as 8. Esse é o nosso Despertador, chegando com mais informação para você.
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0: Agora 6 horas mais 45 minutos, 6h45. Uma adolescente de 15 anos morreu após sofrer um acidente em um sítio em Alfredo Wagner, na Grande Florianópolis, na tarde de sábado, dia 26. Beatriz Baldicera Peixoto estava com amigas quando caiu de uma gangorra de madeira e foi atingida pela estrutura do brinquedo. Segundo a irmã da vítima, a madeira atingiu as costas da adolescente 2 vezes. Ela foi levada ao hospital de Alfredo Gaspar, mas não resistiu aos ferimentos. Beatriz era atleta de handball e defendia a equipe de São José. A prefeitura lamentou a morte e destacou a dedicação da jovem ao esporte. A Polícia Civil investiga o caso em um inquérito sigiloso para apurar as circunstâncias do acidente. Ainda 6h46, bom dia. Na reta final da campanha presidencial, os candidatos intensificaram as disputas judiciais no Tribunal Superior Eleitoral e também no Supremo Tribunal Federal. Segundo o levantamento divulgado pela TV Globo, o TSE já recebeu pelo menos 450 ações envolvendo presidenciáveis. Grande parte dos processos questiona propagandas, declarações, ataques entre os candidatos e conteúdos produzidos com inteligência artificial. As campanhas de Lula e Flávio Bolsonaro concentram parte significativa dos processos, com acusações envolvendo propaganda irregular, uso da máquina pública e também conteúdos considerados negativos contra adversários. No STF, também há pedidos relacionados a uma possível interferência estrangeira nas eleições. O primeiro turno acontece no próximo domingo, dia 4 de outubro. Para você, um ótimo dia, hora de intervalo. A gente volta já com muito mais informação e música. Rádio V, 6h47.
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0: Muito bem, segunda-feira com tempo nublado em Videira, temperatura 17 graus.
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0: Estamos de volta, bom dia para você.
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0: Gente, a partir das 7 horas tem a propaganda eleitoral gratuita e a gente volta logo na sequência com mais informação para você na Rádio V 102.9.

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3: Hora da previsão do tempo. Leandro Puchalski, bom dia para você, Leandro.
9: Bom dia para todos os ouvintes. Semana começa com um tempo bastante instável, pessoal. A gente tem durante boa parte dos dias da semana aqui no Meio-Oeste este cenário. Deixa eu te explicar. Aberturas de sol acabam acontecendo em meio à nebulosidade. Nessa segunda-feira, ao longo da terça, nós temos esses momentos, tá certo? As temperaturas das tardes chegam até a subir um pouco, 23, 25 graus.

0: tarde de hoje, 22, 24 graus, tarde de amanhã. Mas até aqui eu estou te contando parte dos dois dias. Outros momentos, a nebulosidade vai aparecer mais carregada e chove, tanto hoje quanto nesta terça-feira, preferencialmente tarde para o período da noite, dos dois dias. É uma chuva, pessoal, que a gente precisa ter atenção, porque ela é irregular, então vai ter alguns pontos onde ela aperta de intensidade e vem com temporais, então atenção para a trovoada, descarga elétrica, granizo, vento, a gente tem que ter atenção à medida que ocorre o decorrer desses dois dias, de uma maneira irregular, né, pegando por algumas áreas, mas a hora que fechar o tempo, sempre atenção para essas condições, né, de temporais. Abraço a todos, informações do tempo da Puchowski Meteorologia.
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0: Rádio Vê, para você um ótimo dia, o som do Vitor Clay. Ainda bem que chegou, tá na hora de mais informação para você em 102.9.
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0: Agora 7h44, bom dia para você. Cerca de 13 milhões de aposentados e pensionistas, além de beneficiários do INSS, ainda precisam ter a prova de vida realizada em 2026. O número representa aproximadamente 32,5% dos 40 milhões de segurados. A verificação é feita automaticamente pelo INSS por meio do cruzamento de dados oficiais. Para quem ainda não teve a situação confirmada, uma das oportunidades será votar nas eleições do próximo domingo, dia 4. A movimentação poderá ser registrada automaticamente pelo banco de dados do TSE. Também é possível fazer a prova de vida presencialmente no banco onde o benefício é recebido ou pelo aplicativo gov.br com reconhecimento facial. Quem tiver dúvidas, pode consultar a situação pelo aplicativo ou site Meu INSS. Mais informações para você, uma colisão frontal entre dois veículos deixou um homem de 26 anos ferido na manhã deste domingo, dia 27, na SC-355 entre Videira e também Fraiburgo, próxima à localidade de Vista Alegre. O acidente aconteceu por volta das 11h40. O motorista de um Chevrolet Corsa foi encontrado consciente, mas desorientado e com sinais vitais alterados. Ele foi atendido pelos bombeiros e encaminhado ao hospital de Fraiburgo. O condutor de um Fiat Fiorino, de 49 anos, sofreu um ferimento no rosto, mas recusou o encaminhamento ao hospital. A rodovia ficou parcialmente bloqueada durante o atendimento. A causa da colisão ainda não foi informada. Rádio V7:45.
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5: Muito bem, estamos de volta com as últimas de mais uma edição do Despertador. Já tem um plugado para você na programação da Rádio V. Ótimo dia para você que nos ouve no aplicativo ou também no site.
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1: Essa é a rádio, a rádio que você ouve, né? Fechando com o Xamã, Quando a Gente Ama. São os erros do Xamã, lembra dessa? Quando era interpretada pelos Travessos, né? Lembra do Rodriguinho, os Travessos? Pois é, há muitos anos aí. E mais uma vez, o Xamã trazendo de volta uma boa do passado, né? Na versão do Xamã, ficou bem legal, Quando a Gente Ama. E assim fechamos, então, mais uma edição do Despertador. Eu, Fábio Lima, tô indo nessa. Volto às 13 com o Top 102. Vem aí a Cris e mais uma edição do Plugado na sequência, trazendo o Manda Ver, primeira edição.
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3: Olá, bom dia, seus lindos! Uma excelente manhã de segunda-feira para você, ligado, sintonizado e a partir de agora também plugado junto com a gente aqui em 102,9 FM. Essa é a Rádio V de Videira, Santa e Bela Catarina, ao vivo em todas as manhãs para começar o seu dia junto com você, para começar essa semaninha aí também. Segundamos, 28 de setembro de 2026. E eu, Cris Menegas, estou chegando por aqui para te fazer companhia junto com a minha parceria de sempre aqui, os nossos patrocinadores, Supervisa, a Proeste, Sicredi, hoje também segundou com a Mística e a Max Colors. E ó, hoje tá faltando uma perna aqui, né? Leozinho ganhou uma folga, tá aproveitando aí, então

Vamos tocar o barco nós aqui. Conto com você aí do outro lado, tá bom? Galera que ouve a gente logo cedinho, enquanto tá em casa, enquanto tá tomando o cafezinho da manhã pra criar coragem pra enfrentar a semana que tá prometendo ser chuvosa, de tempo nublado, novamente. Né? Pra você também que tá no carro levando a gente na carona, começando o seu dia com muito alto astral, entrega pra Deus que vai dar tudo certo, tá bom? Bora ficar juntos então? Você manda a sua mensagem, interage junto comigo, manda aí o teu bom dia no 991011828. Segunda-feira é dia de quê? É dia de a gente começar a semana pensando positivo. E para pensar positivo, aquela palavra de incentivo chegando até você através do rádio, viu? Manda aí a mensagem no 991011828 com seu nome e a hashtag Eu Acredito. E a gente vai mandar aquela mensagem exclusiva, a mensagem do Potinho para começar bem a semana. Bora, aumenta o volume aí que tá chegando música. A primeiríssima de hoje é do Léo Foguete, a música Deixo. Bom dia, meus amores. Vamos ficar juntos essa manhã? Vamos fazer ela uma manhã bem especial? Então vem, cola aí que é sucesso, tá?

0: Rádio V, sucesso Temper City, fechando a primeira sequência do nosso plugado dessa manhã, do segundo ou por aqui. Bom dia! Que bom ter você aqui junto comigo, hein? Vamos ficar juntos até as 10 no plugado, depois tem Manda Ver. É assim, ó, nossa manhã vai ser a melhor de todas, tá? Porque aqui tem energia boa, tem alto astral e tem música também, não pode faltar. Pit com Nando Reis, os Cegos do Castelo, e tocou também o Léo Foguete com Deixo, pra gente cantar junto, começar a segunda-feira cantando, né? Diz que quem canta seus males espanta, então bora espantar tudo que é mal aí. 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E ó, eu quero convidar você a participar comigo, mandar sua mensagem aqui no WhatsApp da V, dar as boas-vindas para essa semana, que é a última do mês de setembro, diga-se de passagem, pra gente encerrar com chave de ouro aqui, trazendo aquela mensagem do potinho especial para você. Se você amanheceu aí meio brocochô, meio triste, aconteceu alguma coisa que você não gostou no final de semana, manda mensagem aqui, eu tenho certeza que o universo vai falar alguma coisa boa pra você, tá bom? 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E hoje trazendo no oferecimento a mensagem do potinho para você, aquela mensagem exclusiva que você tá precisando aí para começar a semana. Então manda aí no 99101-1828 o Eu Acredito Que Eu Mando para você. 8h22.
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0: Adivinha, você ouviu aí o sucesso da Priscila com o Vitor Clay, Tudo Pá. Teve também o som do One Republic com Need Your Love. Anitta e o Alexandre Carlo com Abre Caminho. E na primeira teve ele, o embaixador Gustavo Lima, que tá El Bigodon, né? Vocês viram que ele tirou a barba agora, tá só com um bigodinho? É, o Gustavo Lima tá dando o que falar aí nas redes sociais também, o pessoal comentando um pouquinho sobre a aparência do embaixador. E você pode participar, mandar a sua mensagem, fala aí que você tá afim de ouvir aquela mensagem do Potinho, aquela mensagem de motivação aí pra começar bem a semana, viu? 99101-1828. 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Mandar um abraço para Elisete, que tá ouvindo a gente nessa manhã. Oi, Elisete, um ótimo dia para você e muito obrigada pela audiência, tá? Tá pedindo para ouvir música do Hungria e quer a mensagem do Potinho. Daqui a pouquinho vou trazer para você, então, tá bom? 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
0: Então vamos lá, chegando pra você com as curiosidades do dia de hoje, né? Os fatos que marcaram época e tudo isso pra gente contar pra você na manhã desta segunda-feira, do dia 28 de setembro de 2026. Estamos na primavera, já se passaram 271 dias do ano, estão faltando aí 94 dias. A lua é cheia, inclusive a lua vem dando um espetáculo à parte, né? Vamos combinar. Teve uns dois dias aí que não tava com o tempo nublado assim, que a gente podia admirar, né, a lua. Meu,

Que coisa linda! Eu vi muita gente que conseguiu tirar uma foto bonita da Lua, o que é muito raro, né? Principalmente com o celular, porque sempre fica aquele pontinho parecendo só um queijinho lá, né? Iluminado. Mas enfim, a Lua tá incrível. Lua cheia ainda nessa segunda-feira, tá? Fatos que marcaram a época e a gente relembra pra você e também o que comemoramos no dia de hoje. Hoje, minha gente, é Dia Mundial contra a Raiva. Tá, mas o que, que isso quer dizer, né? O Dia Mundial contra a Raiva, ele é celebrado todos os anos aí no dia 28 de setembro para conscientizar, né, sobre a prevenção da doença e lembrar a data de falecimento de Louis Pasteur, criador da primeira vacina antirrábica. E para quem não sabe, né, a raiva ela acaba sendo uma infecção viral grave que atinge o sistema nervoso central dos mamíferos, incluindo, inclusive, os seres humanos, né? E a transmissão dessa doença, ela ocorre principalmente pela saliva de animais infectados por meio de mordidas, arranhões, lambidas, né? Então, tudo isso aí. Hoje, então, é Dia Mundial contra a Raiva. Assim como também hoje é Dia Internacional do Acesso Universal à Informação. Também temos aí uma explicação para esse dia aí, que é um reconhecimento também e também a importância do acesso à informação, né? A 74ª Assembleia Geral da ONU proclamou o dia 28 de setembro como Dia Internacional do Acesso Universal à Informação. No âmbito da ONU, em outubro de 2019, o dia havia sido proclamado pela Conferência Geral da Unesco em 2015 e oferece aí uma plataforma de estrutura para que todas as partes interessadas participem de discussões internacionais sobre política de acesso à informação na era digital, né? Essa era que a gente vive aí. Uma vez que isso capacita, né, as pessoas e permite a tomada de decisões com informação, fomenta a inovação e promove a inclusão e também o progresso social. Agora, dentre os fatos que marcaram época, a gente destaca que em 1914, 112 anos atrás, foi inaugurado o Forte de Copacabana, que é considerado, na época, a mais moderna praça de guerra da América do Sul e um marco para a engenharia militar no seu tempo. Fica lá no Rio de Janeiro, né? Na ponta da praia de Ipanema, do Leblon lá, mas chamado Forte de Copacabana, que é realmente lindo e agora é um ponto turístico bem visitado. Em 1951, há 75 anos atrás, a CBS disponibilizou os primeiros televisores em cores para venda ao público em geral, mas o produto foi descontinuado menos de um mês depois. Tá aí também mais uma das curiosidades do dia, a gente relembra para você. Outro destaque também: em 1871, gente, isso faz bastante tempo, hein? 155 anos atrás. Daqui quem foi na aula de história vai lembrar. Vocês lembram da lei do ventre livre no Brasil? Passou a entrar em vigor em 1871. Essa lei acabou determinando que todos os filhos de mulheres escravizadas nascidos no Brasil a partir daquele dia seriam considerados livres. E para fechar aqui os nossos fatos que marcaram a época, em 1905, 121 anos atrás, a teoria da relatividade de Einstein foi publicada. O tempo e o espaço não são fixos, mas mudam dependendo da velocidade e da gravidade. Tá aí a informação, as notícias e também os fatos que marcaram a época aqui na programação da Rádio V. E a gente segue junto com você agora também, trazendo os aniversariantes de hoje, né? Sabe quem estaria de aniversário hoje? Estaria completando 84 anos se estivesse vivo? Tim Maia. O cantor e compositor brasileiro foi um dos pioneiros da introdução dos gêneros do soul e também do funk na música popular brasileira, né? Ele é reconhecido como um dos maiores ícones da música no Brasil. Sucessos que, sem dúvida nenhuma, contam uma trajetória de muito sucesso, né? Como Gostava Tanto de Você, Azul da Cor do Mar, Não Quero Dinheiro, Descobridor dos Sete Mares. Essas músicas foram todas regravadas recentemente pelo Jota Quest, né? Que a gente vem tocando ao longo da programação aqui também. Outra aniversariante hoje é a Guta Strasser. Lembram dela? Ela ficou muito conhecida principalmente por interpretar a Bebel na série A Grande Família, ganhadora de vários prêmios, como o Prêmio Guarani, além de ter recebido indicações também a outros prêmios aí.
E a Guta Stresser, né, está completando 54 anos. E em 2010, ela lançou o seu primeiro livro, chamado Meu Pequeno Coxa Branca. Tá aí, os aniversariantes de hoje, aqui na programação da Rádio V. Você ligado junto com a gente em 102,9 FM. Fica sabendo das curiosidades do dia. A gente traz aqui todas as manhãs, né? E se você conhece alguém que está de aniversário,

0: Quer mandar os parabéns aí também? Só mandar aqui no nosso 99101-1828, tá bom?
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0: Pensamento do dia pro segundou. Tem porta que fecha porque você precisa parar de insistir e entrar aonde você já não cabe mais. Tá bom? Bom dia.
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2: Uma forte chuva de granizo atingiu Seara, no oeste de Santa Catarina, neste domingo. As pedras chamaram atenção pelo tamanho. Algumas eram semelhantes a ovos de galinha. O temporal causou danos em telhados e veículos. A previsão é de novos temporais em diferentes regiões do estado nesta segunda-feira e terça-feira, com possibilidade de granizo, vendavais e chuva intensa. A Defesa Civil recomenda buscar abrigo, ficar longe de janelas e não atravessar áreas alagadas. Para mais informações, acesse por portalrbv.com.br.
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0: sucesso de Zeneto e Cristiano, fechando mais uma sequência do Plugado. Essa música que faz parte do álbum Deus e Vocês, Zeneto e Cristiano, que eles gravaram no Rio de Janeiro. Ficou bem legal. E essa música já tá rodando aí no Instagram da galera, né? O pessoal usando a música de trilha sonora pra postar a foto com a sua família. É muito legal. Essa letra ficou incrível. Plano C. Tocou também por aqui o sucesso do Thiago York com o Menos é Mais, o Pagodinho, Amei Te Ver, Mr. Big com To Be With You, abrindo essa sequência e também essa segunda hora do nosso manda, do nosso plugado de hoje, né? Ainda estamos no plugado. Vamos até às 10 por aqui com a parceria da Mística, que manda aquele recado pra gente começar bem a semana. Bom dia!
1: Bom dia, pessoal da rádio.
0: Oi,
1: bom
0: Alex.
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0: Maravilha, namastê, Alex, obrigada aí pelas informações, tá aí, vindo dias muito importantes, né, pra religião católica, principalmente aí, dia de São Miguel Arcanjo e também dia de Nossa Senhora Aparecida logo, dia 12 de outubro, feriadinho, né, dia da criança aí também. E por aqui, a Mística junto com a gente. E ó, se você tá ouvindo aí e quer a mensagem do potinho, manda a hashtag Eu Acredito, que vai uma mensagem especial pra você começar a sua semana. A Elisete Aparecida Padilha tá sintonizada com a gente e pediu a mensagem do potinho, vai receber agora. Abre a mente, os ouvidos e o coração, Elisete, e receba aí na sua segunda-feira. A mensagem pra você é a seguinte: nossa maior fraqueza está em desistir. O caminho mais certo de vencer é tentar mais uma vez. Continua tentando aí, viu, Elisete? Beijo pra você, obrigado pela sintonia. Agora vamos com as informações do portal rbv.com.br, trazendo um compilado das notícias que você encontra nessa segunda-feira pela manhã lá no portal RBV. Começamos falando da previsão do tempo, né, gente? Temos aí previsão de chuva ao longo dessa semana e inclusive também alerta de temporais e granizo em Santa Catarina. A informação é da Defesa Civil. Santa Catarina inicia então a semana sob a previsão de tempo severo e risco elevado para ocorrências associadas a tempestades. Conforme informações divulgadas pela Defesa Civil, esta segunda-feira registra instabilidade em todo o território catarinense, com potencial para destelhamentos, quedas de árvores e galhos, além de danos também à rede elétrica. Antes da chegada das chuvas, os termômetros, né, podem registrar marcas

0: de até 32 graus no oeste, enquanto aqui no meio-oeste as temperaturas vão oscilando entre 25 e 28 graus. Já amanhã, terça-feira, o quadro de instabilidade vai permanecer em todas as regiões. As primeiras chuvas devem atingir as proximidades da divisa com o Rio Grande do Sul, com foco no Planalto e no Litoral Sul. Ontem, inclusive, né, teve o registro de granizo lá no Litoral Sul de Santa Catarina e realmente pedras enormes. Durante a tarde e o início da noite de amanhã, a instabilidade deve ganhar força nas demais regiões. A gente vai seguindo aqui, trazendo informações para você da previsão do tempo, mas a informação também é que na quarta-feira o ciclone traga aí a mudança no tempo, né? A chuva persiste durante a madrugada de quarta-feira, concentrando temporais perto da divisa também com o Paraná. Para os detalhes dessa informação, você acessa lá portalrbv.com.br. Tem também nos destaques lá um evento especial, né, que aconteceu no último sábado. Cuca de banana e doce de leite levou o título de melhor do meio-oeste catarinense no concurso da Cuca promovido pela Rádio Videira. Também no destaque, informações de segurança pública e trânsito. Colisão frontal deixou homem ferido na SC-355. Três crianças pequenas são salvas após carro cair em Ribeirão e o pai fugir do local. No destaque também, Uniarp terá novos cursos em Caçador e Fraiburgo em 2027. Ainda quase 1 milhão de brasileiros no exterior poderão votar nas eleições 2026. E fechando também as informações do Portal RBV desta manhã, falando de esporte, o Caçador conquistou aí o bicampeonato regional do JASC. São essas algumas das informações que você encontra no portal rbv.com.br na manhã desta segunda-feira. Acompanhe por lá e fique bem informado. 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
0: Tempo nublado em Videira, temperatura nesse momento marcando 17 graus.
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Rádio Verde, você curtindo plugado com a gente da manhã desta segunda-feira, dia 28 de setembro. O som de Miss Grey com I'm Too Sexy. Rolou também Lagoon, Seu e Só. E teve ela, Simone Mendes, com Direitos Iguais, cantando pra gente por aqui. Mandar um beijão pra Solange, que tá lá no bairro de Carli, sempre ouvindo a gente também. Desejando uma ótima semana. Tamo junto todos os dias, né, Solange? Um beijão pra você. E ela tá pedindo a mensagem do Potinho aqui também. Bora trazer, hein? Essa daqui vai pra você, então. Toda meta alcançada começa com a decisão de tentar. Então, se você tem uma meta para essa semana, dá o primeiro passo aí, viu? Nem que ele seja pequenininho, mas o primeiro passo para você alcançar o seu objetivo pode ser dado. E não precisa, às vezes, ser uma coisa muito estrondosa, né? Um beijo, Solange. Tenha feito sentido para você aí essa mensagem no dia de hoje, tá? Para começar bem a nossa semana. Mandar um alô também pro nosso amigo Alan, desejando uma excelente semana para todos nós. E ele diz assim, ó, hashtag eu acredito nas palavras e na força da atração, né, do universo. E ele mandou, ó, Mr. Big, foi show, viu? É, a nossa programação musical é caprichada, meu amigo. Um abraço para você e obrigado pela sintonia. E a mensagem para você hoje é a seguinte. Não é sobre ter as melhores oportunidades, é sobre lidar com as oportunidades da maneira certa. Então, surgiu a oportunidade aí para você, lide da melhor maneira com ela e faça acontecer, viu, Alan? Um abraço, obrigado pela sintonia, uma ótima semana, tamo junto. 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E você participa, manda mensagem aí, daqui a pouquinho a gente traz mais algumas mensagens do Potinho, enquanto a galera vai mandando mensagem, enquanto a galera vai interagindo junto comigo também. 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
4: Uma colisão frontal entre um Chevrolet Corsa e uma Fiat Fiorino deixou dois motoristas feridos na SC-355 entre Videira e Fraiburgo. O acidente aconteceu por volta das 11h40 de domingo, próximo à localidade de Vista Alegre. O condutor do Corsa, de 26 anos, estava consciente, mas desorientado e foi levado ao hospital de Fraiburgo. Já o motorista da Fiorino, de 49 anos, teve um ferimento no rosto e recusou o encaminhamento. A causa da colisão não foi informada. Para mais informações, acesse portalrbv.com.br.
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1: Verde Ferreiro, Além do Fim, pra fechar mais uma sequência do nosso Plugado na Manhã desta segunda-feira, Jeito Moleque também com Sutilmente. 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Mandar um abraço pro nosso ouvinte, o Adilson Zago, tá sempre ligado na programação aí também, trabalhando, levando a gente na carona, né, Adilson? Tamo junto, viu? Boa semana de trabalho pra você aí. Boas corridas, né? Porque ele trabalha como motorista de aplicativo, tá aí no escritório, que é o carro, sempre curtindo a nossa programação. E bora lá com a mensagem pra você hoje, então. Anota aí. Hoje é o sempre... É sempre o dia mais produtivo da semana. É o hoje. Tem que pensar no agora. Então, bora sim, bora fazer render essa segunda-feira aí. Rádio Verde. 16 minutos, faltando pras 10. 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
1: Vamos lá, tempo nublado em Videira. A temperatura nesse momento está marcando 18 graus.
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0: que tá a segunda-feira aí, hein? Aqui tá boa demais. Tô com meu chimarrãozinho, tô curtindo música boa, tô fazendo companhia pra você. A segunda-feira já começou daquele jeito que eu gosto, com muita energia positiva, com a audiência aí da Rádio V sempre sintonizada, interagindo junto com a gente. É bom demais. O som da Gabi com a Lauana Prado, aliás, é do Gabi, né? E você sabe que o Gabi é filho do Rodriguinho, aquele dos travessos, sorria que eu estou te filmando. Esse mesmo, já tá aí a nova geração do pagode chegando, né? Onde essa saudade tava, foi o som que você ouviu aí, a última dessa manhã de segunda-feira do Plugado. Falou também o som do Danny Black com Muda Tudo. 3 minutos faltando pras 10 da manhã, antes de a gente encerrar a nossa programação de segunda-feira aqui, o recado do Diogo. Bom dia!
1: 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Cris, quero mandar um abraço pro meu amigo Rodrigo, que tá na escuta aí e tá acompanhando sempre a Caramelo junto com a gente aí. Um abraço, tamo junto e tchau, obrigado!
0: Valeu, tá falado! E esse foi o Plugado de hoje, muito obrigada pela sua audiência. A gente vai encerrando por aqui, amanhã a partir das 8 tem mais, e eu, Cris Menegazzo, vou continuar junto com

0: com você, porque o Manda Ver vem chegando aí com música boa, a participação do ouvinte e muitos prêmios.
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0: Dez horas.
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4: A Prefeitura de Videira iniciou na semana passada a revitalização dos decks do Parque Linear do Rio do Peixe. Os espaços foram construídos e inaugurados em três etapas, 2012, 2016 e 2021, e desde então nunca tinham passado por revitalização. O projeto elaborado pela Secretaria de Obras e Projetos prevê um novo conceito para os decks, com estruturas de fundação em concreto e guarda-corpos metálicos, em substituição à madeira. A escolha dos materiais busca garantir maior durabilidade e reduzir a necessidade de manutenção ao longo do tempo. De acordo com o prefeito Vilmar Carelli, o projeto receberá investimentos de R$ 760 mil, com previsão de conclusão para 120 dias.
5: O Parque Linear do Rio do Peixe foi construído por nós, as duas primeiras etapas, entre os anos de 2012 e 2016. 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E agora está sendo revitalizado, porque nunca foi feito nenhuma revitalização até então. É um investimento de cerca de R$ 760 mil, passando por novos bancos, paisagismo, iluminação em LED e um sistema de drenagem perfeito. São 480 metros quadrados e o prazo para conclusão é de 120 dias. 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
5: Opa, bom dia! Já tô por aqui de volta junto com você, hein? Pra gente passar essa manhã de segunda-feira juntos curtindo muita música. 28 de setembro de 2026, tá marcando no calendário aí. É a última semana do mês de setembro, então bora se despedir em grande estilo, viu? E eu, Cris Menegas, tô por aqui pra te fazer companhia enquanto você tá aí fazendo teus corres. Tá no trabalho? Bom trabalho pra você, viu? Que o dia seja produtivo e renda bem. Pra você que tá sintonizado com a gente no seu carro, levando a gente na carona, tá no trânsito da cidade, bora juntos também, hein? É só aumentar o volume aí e curtir a nossa programação. E você que tá em casa também, aproveitando a segunda-feira, tamo junto. É muita gente sintonizada no rádio, na internet, no site. E você pode participar aqui, mandando sua mensagem de texto, sua mensagem de áudio. E nesta segunda-feira, meus amores, pra te incentivar naquela dieta, pra te incentivar a comer de forma saudável, a gente tem um Vale Compras pra presentear a nossa audiência aqui, lá da Cacique Produtos Naturais, tá? Que fica lá na rua Lauro Miller. Semana passada, a Pri teve aqui, ó, e trouxe um monte de coisa gostosa pra gente provar, inclusive alguns petiscos aí, aquelas frutas também, que são frutas que não perdem, né, os seus nutrientes, uma delícia, inclusive. E se você quer ganhar 100 reais pra gastar como quiser lá na Cacique, é só mandar a sua mensagem aqui pra gente, escolhendo qual música você tá afim de curtir. Lembra de mandar o nome completo também, que a Cris não consegue adivinhar. Ainda não tô com esses poderes aí, viu? Lembra, manda o nome completo. Completinho, tá bom? 100 reais em Vale Compras da Cacique Produtos Naturais, valendo pra você a partir de agora. 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Bora começar assim com Root B, Dangerous. Uma ótima segunda-feira, nublada pra você, mas aqui a segunda fica muito mais especial, com música boa rodando no Manda Ver pra você.

sucesso do Ferrugem, até que enfim, fechando mais uma sequência de músicas aqui do nosso Manda Ver, que tá só no comecinho pra você que tá chegando agora, hein? Ligou o rádio agora? Então, Manda Ver tá no ar, você escolhe a música que toca por aqui, tá? Olô, sucesso de Isa com Caos e Sal, e abrindo por aqui, Ruth B com Dangles, a melhor playlist da sua manhã por aqui, segundamos. E qual é que é o seu mood da segunda-feira aí, hein? Você acorda no 220 porque descansou no final de semana? Você começa a semaninha aí fazendo download ainda, com preguiça? Ou você é daquela galera que fica animada, hein? É acelerada. Ai, ou é mais de boa, mais tranquilinho. Começando ali, ó, coloca uma primeirinha e aí vai aos pouquinhos, hein? Bora juntos aqui, ó. Eu consigo medir como é que é o mood da galera conforme o pedido de música. Tem gente que vem pedindo uma música mais lentinha, mais de boa. Tem gente que já vem aqui, ó, pedindo porrada. Então daqui a

0: 10h20.
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0: É segunda-feira nublada, hein? Temperatura nesse momento tá marcando 18 graus.
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0: 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E ó, eu tenho uma boa motivação para você passar lá na Cacique. Tá valendo R$100 em Vale Compras aqui no nosso Manda Ver hoje. Então, bora participar aí pelo WhatsApp.
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11: Seguinte, estamos chegando com mais música e com a escolha do Alan, que tá lá nessa segunda-feira ligado no 220, pediu pra ouvir essa aqui, ó.
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11: É, a galera que começa a segunda-feira todo vapor, Like a G6. Ótima manhã pra você!

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0: Rádio Verde, cantar junto essa, né? João Bosco e Vinícius, Maiara e Maraísa e o fim da noite. É gravação do pagodinho da Adriana e a rapaziada lá dos anos 90. Falando em Adriana e a rapaziada, vocês viram que ela tá na fazenda? Tá lá, causando. Teve gente que disse que não conhecia a Adriana. É isso. Não viveu o auge do pagode anos 90, né? Antes dessa, rolou o pedido do nosso ouvinte, Alan, que tá aí, ó, começando a segunda-feira com tudo, com o som de Like a G6 pra agitar a sua manhã de segundona por aqui também. Chegando mais participação, Aline Mendes está ligada junto com a gente, querendo faturar os R$100 lá da Cacique Produtos Naturais e ouvir Miley Cyrus com Angels Like You. Já está aqui anotado na nossa listinha para tocar ainda nessa manhã, viu? A Juliana Freschi também está sintonizada junto com a gente, pedindo para ouvir Hear Me Now do Alok com o Ziba. Valeu, beijo, obrigada pela sintonia e pela participação. Daqui a pouco a gente traz mais sucesso para você aqui, ó. Uma giradinha no nosso break, daqui a pouco tem mais música. Chegando com informação. 24 minutos faltando para as 11.
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2: A Uniarp vai ampliar a oferta de cursos presenciais em 2027 nos campi de Fraiburgo e Caçador. Em Fraiburgo serão abertas licenciaturas em Letras Português, Educação Especial Inclusiva e Matemática. Já em Caçador chegam Ciências Biológicas, Tecnologia em Silvicultura e Terapia Ocupacional. Segundo a universidade, os novos cursos buscam atender às demandas regionais nas áreas de educação, saúde e setor produtivo, além de contribuir para o desenvolvimento do meio oeste catarinense. Para mais informações, acesse portalrbv.com.br.
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Rádio Veia, sucesso de Alok, Bruno Martini e o Ziba, Hear Me Now, o som lá de 2016, que a nossa audiência tava afim de curtir aí, e ouviu, né? Obrigada pela participação, pela audiência, pela escolha da música também, nossa ouvinte Juliana Freschi, que mandou

0: chover aqui na escolha dessa música que acabou fechando aí a nossa sequência aqui no Manda Ver. Marcelo Falcão com o Chorão, a música Legado também tocando por aqui. Já tá no esquema pra rodar também no próximo bloco o som que a Aline Mendes escolheu com Miley Cyrus, Angels Like You. Mas antes, bora bater um papo com a galera lá da Berlanda. 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
9: Abrindo essa segunda hora com pedido da Aline Mendes. Miley Cyrus chegando por aqui. Lembrando que tá valendo R$ 100 lá da Cacique, hein? Bora participar.

0: Adivinha, sucesso pedido da Aline Mendes, arrasou, caprichou na escolha, hein? Miley Cyrus, Angels Like You, eu amo essa, assim como também a nossa ouvinte Gabriela, disse assim, ó, eu ia pedir uma da Miley, mas já que tá tocando ela, vamos nessa aí mesmo. Valeu, Gabi, obrigada pela participação. O importante é que tá concorrendo ao prêmio de hoje aqui, que são R$100 em Vale Compras lá da Cacique Produtos Naturais, tá? A Alexia dos Anjos também tá participando por aqui junto com a gente, pedindo pra ouvir a música There's Nothing Holding Me Back, do Shawn Mendes. Bora curtir esse som também depois do intervalo. A galera tá pop demais nessa manhã de segunda-feira. 11:04.
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0: Rádio V, 11 horas mais 14 minutos. O Manda Vem rolando por aqui. Agora o pedido da Emanuele. Pediu pra curtir Maluma com Havaí.
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0: Mandando ver junto com a gente aqui em 102.9, todo dia uma playlist diferente escolhida pela nossa audiência que manda ver. Um beijo pra Emanuele que escolheu aí o som do Maluma com Havaí. Teve também o pedido da audiência pedindo pra ouvir o sucesso de Shawn Mendes com There's Nothing Holding Me Back. Inclusive, será que vem casamento por aí, gente? Eu vi uma notícia aí do Shawn Mendes falando que tá construindo uma vida com a Bruna Marquezine. É, ele disse assim, ó, tenho estado ótimo, tenho dedicado do meu tempo a algo que eu nunca fiz antes, construir uma vida, uma comunidade e um lar fora da minha carreira. Olha só! Teremos aí um fit de Bruna Marquezine e Shawn Mendes, será? Será que vão casar? Será que vão juntar os trapinhos? Já pensou? Legal demais, né? Laurita Martins tá mandando ver junto com a gente também, escolhendo a música pra curtir por aqui, tá pedindo pra ouvir uma do Hungria, enquanto participa do sorteio lá da Cacique, hein? Tem vale compras de R$100 pra você começar bem a semana. Rádio 11:18.
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0: Se liga que tem pedido chegando por aqui. A galera que tá afim de curtir o som do Hungria, a hora é agora, viu?
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0: com você, Corpo e Alma, Traia Véia e os Três Vícios. Antes dessa, rolou Hungria Hip Hop, Cara Metade pra Laurinda. Tá ligada junto com a gente? Escolheu também o som que tocou aqui na programação da V. Um ótimo dia, obrigada pela sua companhia, pela sua sintonia. Segundamos, começando a semana do melhor jeito, né? Conectado junto com você através do rádio em 102.9, pela internet no site radiov102.com.br. Quero convidar você também para seguir a gente lá no Instagram, @radiov102.9. Sempre com promoções exclusivas rolando por lá, mostrando para você também os bastidores aqui dos nossos estúdios, fazendo parte do seu dia a dia, fazendo parte da sua vida e da sua rotina. Daqui a pouco, depois do intervalinho, e também a gente volta com mais sucesso, com mais pedido de música. Deixa eu mandar um abraço aqui para nossa audiência, né? Essa galera que tá sempre ligada. A Alexia, já coloquei aqui que tá participando. O Wagner Laurindo também participou junto com a gente por aqui. Valeu, Wagner. Um beijo pra Luciane Kell, também ligadinha na V. Beijo. Mensagem de texto chegando por aqui da Luciana Kramer também. O nosso ouvinte Cris Lencer tá por aqui, ó, indo de carona com uma das músicas sertanejas que a gente tocar. Valeu pra Eli também, Elisângela Kerber, participando com a gente por aqui. Tá pedindo pra ouvir uma do Charlie Brown. Tá anotado, viu? Sua participação. Obrigado pela sua audiência. Valendo R$100 em vale-compras da Cacique. 11h32.
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0: O tempo segue nublado e a temperatura tá marcando 18 graus.
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Rádio Vem, enquanto chove lá fora na capital catarinense da uva, a gente curte o som da Madonna aqui com o Justin Timberlake. 4 Minutes. Pedido da nossa ouvinte Luciana Kramer. Tá ligada na programação, pediu pra ouvir a rainha do pop e curtiu nessa manhã de segunda-feira. Olou também essa novidade do Júnior. É o Júnior, do Sandy Júnior, sabe? Ele mesmo. Só que com a participação da Melly na música Na Mão do Acaso. Tocando pra você aqui, grande sucesso, super novidades, também no nosso Manda.

0: ver. Continuamos com a participação da audiência, que tem alguns minutinhos ainda para mandar mensagem por aqui no 99101-1828 e concorrer aos R$100 lá da Cacique, Produtos Naturais, que fica na Lauro Miller. São nossos parceiros aqui no prêmio desta segunda-feira. 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Na quarta-feira, durante o acesso livre, a gente descobre quem vai ser o ganhador ou ganhadora, tá bom? Sempre com grandes promoções, essa é a Rádio V, também trazendo informação para você que está chegando VNews por aqui. 14 minutos faltando para o meio-dia.
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2: Uma mãe e os 3 filhos de 5 meses, 5 e 7 anos foram resgatados após o carro da família cair em um ribeirão em Brusque na noite de domingo. Moradores ouviram o acidente e ajudaram a retirar as crianças e a mulher do veículo. Os 4 foram levados ao Hospital Azambuja com ferimentos leves. O motorista deixou o local antes da chegada das equipes. A polícia registrou a ocorrência e o conselho tutelar foi acionado. Para mais informações, acesse portalrbv.com.br.
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10: Nossas últimas participações dessa manhã de segunda-feira, ele pediu e vai curtir. Thiago Vilmar Biava escolheu Gustavo Lima pra ouvir aqui na programação do Manda Ver.
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Rádio V, uma certa homenagem aí a Tim Maia, que estaria de aniversário hoje, completando seus 84 anos, né? Se infelizmente não tivesse nos deixado aí, mas deixou um legado, deixou a sua obra, que está sendo regravada pelo Jota Quest, e a gente segue tocando esses grandes sucessos aqui na melhor programação do seu rádio. Música boa de verdade, a melhor playlist do seu dia, e todo dia uma playlist diferente no Manda Ver, porque você é quem escolhe. Olá também o Gustavo Lima, no pedido do Thiago Vilmar Biava, que tá lá em Omerê ouvindo a gente. É, meus amigos, a segunda-feira promete, hein? Tá ficando noite. Tá ficando noite de novo. Caramba, hein? Chuva que Deus manda, temporal. Essa é a previsão do tempo. Mas respira fundo e bora enfrentar esse dia aí com coragem. E claro, muita Rádio V na sua manhã aqui também. Tá na hora de descobrir quem é que se deu bem e faturou o prêmio lá da Cacique. Parabéns pra Luciane Kell, que levou a melhor. Parabéns, Lu. Obrigada pela audiência. Vai receber a mensagem de confirmação. Eu vou me despedindo de vocês. Vem chegando aí, horário eleitoral gratuito. Beijo, seus lindos, porque eu fui.

0: 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Atenção para o top de 5 segundos.
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15: Muito bem, senhoras e senhores, começa agora o Amnésia aqui na programação da sua Rádio V, nesta segunda-feira, hoje 28 de setembro de 2026. Eu sou

0: o Daniel Santos e tô chegando por aqui a partir de agora para comandar essa seleção de músicas que marcaram época aqui na programação da Rádio V. Vamos trazendo no oferecimento de Luagel, Funilaria Gubiani e também, claro, contando com a parceria de Vinícola Zago e Supervisa Atacadista, até a uma da tarde, músicas que marcaram a década de 90 e o início dos anos 2000 aí também, né? Músicas que tocaram aí até uns 10 anos atrás. Você vai curtir e relembrar junto com a gente aqui em 102.9. Como é que você tá aí? Tá tudo bem com você? Tá tudo bem com você mesmo? Comigo tá tudo bem, hein? Segunda-feira chuvosa, mas a Rádio V vem trazendo por aqui aquela música nostálgica pra você relembrar a partir de agora. A primeira viagem ao tempo vai para o ano de 2004 pra nós relembrarmos de The Killers e a música Mr. Brightside. É a primeira de hoje aqui do Amnésia.
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0: Rádio Wilson Gibril, Lavini, Scarboy, tocando por aqui na programação da V. É a música Hits Power de hoje, dessa segunda-feira, para dar aquela energia extra no seu dia. Fora a nostalgia que dá também de ouvir esse som lá de 2002, né? 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
0: Tempo chuvoso em Videira, a temperatura vai marcando 25 graus.

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0: Rádio V, J Quest, fácil, tocando pra você aqui na programação da V, lá de 98 esse som. Teve Coldplay lá do início dos anos 2000, recordamos de Yellow aqui na Rádio V, com essa programação do Amnésia, onde você vai relembrando desses clássicos do passado, né? Você canta junto, você relembra, é um momento nostalgia aqui no seu rádio que você vai com a programação da Rádio V. Depois do break tem as últimas, inclusive um som de Nickelback pra você relembrar aqui. 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
2: Rádio V, fechamos aqui a nossa programação do Amnésia com Nickelback, How You Remind Me, lá de 2001, fechando a nossa edição de hoje em 102.9. Galera, seguinte, eu tô indo nessa, na sequência vem ele, Fábio Lima, comandando por aqui o Top 102, e a gente volta a se falar no Retrô às 6h30 aqui na Rádio V. Até mais, tchau, tchau.
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Vamos nessa, pra você, uma ótima tarde, você ligado, sintonizado, curtindo a programação da número 1, essa é a sua Rádio V, 102.9, ótima tarde pra você, boa semana, estamos chegando, segunda-feira, dia 28 de setembro, ano 2026, eu sou o Fábio Lima, a partir de agora tomo conta da programação junto com você e, claro, trazendo as melhores, as mais pedidas, indicações que você faz através das nossas redes sociais e também no WhatsApp da número 1, claro, onde você tem sempre a possibilidade de faturar muitos prêmios e de indicar a sua música. As mais pedidas estarão aqui fazendo parte do nosso playlist em mais uma edição do Top 102, com oferecimento Mercado de Tecidos Leão, da Lago Tintas, Cabeção Automóveis e Supervisa Atacadista.

0: A Juve e o Dilcinho pra você.
1: Não é mais problema.
0: Inverteu, música bom, hein, do Dilcinho. Mais uma entre as melhores do programa Céu, junto com essa, Otelo, No Seu Tempo. E BTS também passando por aqui. Mandar um abração pra Silvana. Alô, você no bairro Marafon e também o Eduardo, lá no bairro Falpilha, curtindo a programação número 1. Aquele abraço, boa semana pra você, ouvinte. 1:16.
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3: Muito bem, estamos de volta. 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

0: Rádio V 102.9. Alex e Medina, Bruno Rosa, Nada Me Faz Esquecer. Não esquece não, a Rádio V tem sempre as melhores pra você. E claro que depois do intervalo tem a continuidade das melhores da programação. Quero mandar uma boa tarde pra você em Rio das Antas, Caçador, Tangará e Fraiburgo, ouvindo no rádio, também no aplicativo do número 1. Seja sempre muito bem-vindo por aqui. Aproveita e cola nas redes sociais da Rádio V, sempre com uma promoção exclusivaça pra você. 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

0: Rádio V 102.9, Kelani, Oxa, da programação número 1, Gabriel Elias, Tiamar, e abrimos com Jorge Henrique e Rodrigo, Matheus e Cauã, Laia. Pra você, ótima tarde, agora 3 horas 45, hora de intervalo, a gente volta já. O nosso muito obrigado pra você ligado na número 1 através do nosso aplicativo e também no site, além da sua Alexa. Alexa, ouvir a Rádio V 102.9 e com certeza a Rádio V está junto com você 24 horas por dia. 1h46.
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0: Rádio Love Nacional, fechando então a nossa primeira hora e com a super sequência, com as melhores da programação, é o nosso Top 102 diariamente para você na programação da número 1, das 13 às 15 horas, com as melhores músicas, as mais indicadas por você através do nosso WhatsApp e também nas nossas redes sociais. Quero mandar um abraço para você em casa, desejar uma boa semana, semana de paz, alegria e claro, desejar também um feliz aniversariante, o melhor, feliz aniversário para você, aniversariante do dia 28 dessa segunda-feira, parabéns para você, muitos anos de vida. Quero mandar um abraço também a todos vocês lá do Campo Experimental, bairro Carelli, Cetreve, alô você do Bom Sucesso e um alôzão para você no bairro Água Verde, também curtindo a programação número 1, que legal. 2 horas.
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4: Após os 60 anos, o ser humano perde de 1 a 2% da sua massa muscular por ano. Nada vai impactar mais a sua qualidade de vida do que, durante o seu processo de envelhecimento, preservar a sua massa muscular. O médico que mais entende de envelhecimento, sem dúvida, é o médico geriatra. 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
7: negocinho
13: Deus.
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Adivinha, 102.9, Corpo e Alma, Traveia, Três Vícios, ouviu também Ferrugem, Amar ou Odiar, pra você uma ótima tarde, é hora de intervalo, a gente volta já com muito mais som na número 1 do seu rádio. Boa tarde pra você. 2:19.

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10: E aí, vamos nessa, né? Estamos juntos na melhor sintonia. Uma boa tarde pra você, uma semana de paz, de alegria, realizações da sua vida, onde quer que você esteja, ouvindo a melhor. Essa é a Rádio V 102.9.
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0: Rádio V com a Madonna, fechando mais uma ótima sequência. Ouvimos também o Júnior, o irmão da Sandy, participação Melly na mão do acaso. Música boa, né? Música nova na programação da número 1. Juninho, mais uma vez na programação. Zeneto e Cristiano, Fama de Louco, abrindo mais nossa sequência para você. 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Até às 3, mais uma edição do Top 102.
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0: essa é a Rádio Verde 102.9. Essa é a Anitta, Alexandre Calo, Abre Caminho, João, Catedral. E abrimos com Charlie XX na programação número 1. Já já as últimas do Top 102. 12h51.
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10: Vamos nessa, já estamos de volta, você curtindo mais uma edição do Top 102, até às 3 da programação número 1, já tem o Manda Ver, segunda edição.

0: Como é que é o bordão mesmo?
1: Adivinha, 102.9. Fechamos e fechamos muito bem mais uma edição do Top 102. Paulo Pires, Hungria Hip Hop. Assunto, antes ouvimos os Garotinhos, É Preciso Saber Viver. E você continua sintonizado aqui na programação número 1. Já mais uma edição do Manda Ver. 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Encontro marcado amanhã às 13 aqui na número 1 do seu rádio.
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0: Rádio V, Matheus Vargas com Zé Felipe, Mural dos Sonhos, Diana e ainda o Pixote Postadores de Mentira. Boa segunda-feira, boa semana pra você. Manda sua mensagem 991011828. Tá rolando, manda ver até as 5. 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
2: O presidente do TSE, Cássio Nunes Marques, deve se reunir nesta segunda-feira com o presidente do STF, Edson Fachin, para manifestar preocupação com possíveis interferências na justiça eleitoral. A reunião ocorre após Flávio Dino suspender uma ordem do TSE que determinava a remoção de publicações sobre Flávio Bolsonaro e Nossa Senhora Aparecida. Dino avaliou que não havia certeza suficiente de ilegalidade para justificar a retirada. Cássio também pretende discutir regras para a distribuição de processos no Supremo. Para mais informações, acesse portalrbv.com.br.
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0: Rádio V, Alex Warren e a música Fever Dream, Michelle Brandt, The Game of Love e o Mascavo tocando em frente, pedido do William aqui na programação do Manda Ver. 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
0: Tempo nublado em Videira, temperatura 18 graus.
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0: Rádio V, Maiara e Maraísa, a música Sorte de Alguém. Rolou também Hungria com João Carlos Martins Preta. Boa segunda-feira pra você, tá rolando, manda ver. Você indica a sua música pelo WhatsApp 991011828. Aproveita pra deixar o nome completo. Hoje você pode faturar par de ingressos do Grupo Cine. Aumenta o volume.
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0: Rádio Ver, Bob Sinclair, Give a Little Love. Aqui no Hits Power dessa segunda, tá tendo um dia difícil? 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
0: Rádio V, pontualmente 4 horas.
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O filósofo Friedrich Nietzsche declarou: não acredito num Deus que não dance. E eu, Dom Filó, acrescento: não acredito num fiel que não mexa. Corpos pretos dançantes, pensantes, libertos e esperançosos, seguem como ondas resistindo aos novos tempos, em busca de futuras conquistas. Salve, grande mestre Cassiano.

0: Rádio Venil, no Manda Ver, Rael com Onda, Maluma e Shakira, música nova, Água. Continue participando, mande sua mensagem com o nome completo no 99101-1828. Hoje está valendo o par de ingressos do Grupo Cine. Rádio V, 4:15.
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3: Aí, Júnior, o que será que tinha naquele áudio, hein, meu irmão?
4: César, eu também quero saber, viu?

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1: Vai no peito.

0: rádio ver música nova do YouTube, Silêncio. Menos é Mais e Pablo, Saudade Inconveniente, Júnior e César com Cheiro de Culpado. Ainda dá tempo de você participar, indicar a sua música na programação e deixar o nome completo, porque no final do horário você pode faturar par de ingressos para pegar um cineminha na faixa lá no Grupo Cine. 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
2: Caçador conquistou o bicampeonato da etapa regional Centro-Oeste dos Jogos Abertos de Santa Catarina, disputada em Videira. Entre os destaques estão os títulos da bocha masculina e do vôlei feminino com a equipe do Nápoli. O município também ficou com o segundo lugar no vôlei masculino e no basquete masculino. Já no futsal, as equipes masculina e feminina terminaram na terceira colocação. 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

0: música Deep Down, Dino Fonseca, Timbre, Jota Quest Imprevisível aqui no Manda Ver. Rádio V, 4h45.
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0: Tempo nublado em Videira, a temperatura é 18 graus.
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17: A Prefeitura de Videira iniciou na semana passada a revitalização dos decks do Parque Linear do Rio do Peixe. Os espaços foram construídos e inaugurados em três etapas, 2012, 2016 e 2021, e desde então nunca tinham passado por revitalização. O projeto elaborado pela Secretaria de Obras e Projetos prevê um novo conceito para os decks, com estruturas de fundação em concreto e guarda-corpos metálicos, em substituição à madeira. A escolha dos materiais busca garantir maior durabilidade e reduzir a necessidade de manutenção ao longo do tempo. De acordo com o prefeito Vilmar Carelli, o projeto receberá investimentos de R$ 760 mil, com previsão de conclusão para 120 dias.
18: O Parque Linear do Rio do Peixe.

0: Este foi construído por nós, as duas primeiras etapas, entre os anos de 2012 e 2016. A área de lazer, onde tem a concha acústica, a segunda parte, o Largo da Estação, essas duas partes fomos nós que fizemos, e a terceira parte foi feita em 2021, mas o projeto todo ele é nosso. E agora está sendo revitalizado, porque nunca foi feito nenhuma revitalização até então. É um investimento de cerca de 760 mil reais, passando por novos bancos, paisagismo, iluminação em LED e um sistema de drenagem perfeito. São 480 metros quadrados e o prazo para conclusão é de 120 dias. Esperamos que isso aconteça dentro desse prazo, que ficaria ali próximo do final do ano, já estaria pronto para que a população volte a usar com frequência e com tranquilidade e com segurança.
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0: Rádio Pink Panthers e Zara Larsson com Stateside fechando o Manda Ver dessa segunda-feira. Chegou a hora de saber quem fatura par de ingressos do Grupo Cine vai pegar um cineminha na faixa. É você, Glaucia, final do telefone 3672. Parabéns, já vai receber no WhatsApp a orientação como faz para retirar os ingressos, tá bom? Depois do intervalo tem o acesso livre, você continua ligado na V.
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10: Boa segunda-feira para você que tá com o radinho ligado em 102,9. Para você que tá ouvindo a gente também pela internet, no nosso site, aplicativo Alexa, tamo junto. Tá no ar o Acesso Livre para começar muito bem a semana e junto com a gente Sulita, Carbone Fiat, Redes Arpelon, Lojas Parisotto, Oral Unique, Tilibins, Ótica Videira, Redes e Farma e Cressol. Esse time todo por aqui, Fabiano Trindade, o cara que ama segunda-feira.
11: Olá, meu irmão, minha irmã, meu amigo, minha amiga, que bom estar aqui.
10: Fazia
11: com
10: tempo
11: você.
10: Que ele não aparecia.
11: Boa tarde.
10: Como é que você tá? Tudo
11: bem,
10: certinho?
11: Coisa estamos boa. Estamos aí. Cris... Parou de chover, né?
10: Ah, até que
11: deu só uma
10: pancadinha, né? A gente fica
11: uma
10: com
11: galorinha,
10: medo.
11: Garoinha.
10: A gente fica com medo, mas que bom que o Fabiano tá aqui, né? Oi, Fabiano, esse cara é incrível. Cadê o Fabiano? Cadê o Fabiano? Fala aí.
12: Imagina que o pança não tá ali já.
10: Cris Menegas, boa tarde.
13: Olá, uma ótima tarde, boa segunda-feira pra todo mundo. Tava só esperando minha vez de falar aqui pra dizer que vamos ficar junto mais uma horinha e meia aí com a nossa audiência, né? Aqui no Acesso Livre. Ai, ai. Imagina se o pança já não tá ali, né, pança?
11: Mas tô levinho.
10: Tá. Ô, louco. Ai. Ai, ai, começando mais uma semana, temos prêmio hoje.
13: Vamos
10: também,
13: nessa.
10: Né?
11: Mas já?
13: Inclusive,
11: é.
13: Né?
11: Uma devereda?
13: É de um evento
10: dois
13: muito legal.
10: Dois ingressos pro Aciave Summit.
13: É isso aí.
10: E aí participa. Ó, o evento vai acontecer 30 de setembro e Videira vai receber o Arthur Igreja, que é referência nacional em inovação, tecnologia e inteligência artificial. Só se fala nisso hoje em dia, né?
13: Se você quer estar aí no mercado de trabalho, se você quer estar por dentro de tudo, é uma ótima oportunidade, hein?
10: Exatamente, para aprender e se atualizar e se conectar com essas novas ideias. Ontem mesmo eu estava comentando com a Cris que nos últimos finais de semana, no domingo, Fantástico sempre tem uma matéria que cita sobre inteligência artificial. É. O avanço da inteligência artificial, como estão usando a inteligência artificial. Então é um assunto super bacana. Tá a fim de participar do ACIAB
13: tá
10: Summit?
13: Alta.
10: 30 de setembro, tá aí, ó.
13: E nós temos os ingressos que são quase que remanescentes, tá? Porque já são bem poucos ingressos aí pra galera, porque a gente sabe que os associados da ACIAB aí já garantiram, né? Tanto empresários, colaboradores, né? Você que tem o seu próprio negócio aí também, que é... expandir a mente em relação, né, à inteligência artificial.
10: Conhecimento nunca é demais e é a única coisa que ninguém tira de você.
13: E olha que oportunidade legal, né? Aqui na nossa cidade.
10: É ou não é?
13: A gente vê muitas palestras, vê muita coisa na internet muitas vezes, aprende muita coisa, né? Através de pessoas que estudam sobre isso. E agora tem a oportunidade de ir numa palestra, num summit desse aqui, promovido pela Associação Empresarial de Videira. Então, bem importante que você participe. Então, temos dois ingressos,
10: Dois ingressos. 99101-1828.
13: No caso aqui, dois ingressos é par de ingresso, uma pessoa vai e convida mais alguém ou duas pessoas ganham?
10: Não, vamos colocar para duas pessoas.
13: Duas pessoas ganham, beleza.
10: Tem que mandar mensagem aí.
13: Então esse é o
11: quanto
13: regulamento.
11: Quanto mais, melhor.
10: Isso aí.
13: Boa.
10: Muito bem.
13: Vamos com as informações, Fabiano? Quer trazer as tuas aí?
11: Ah, hoje é boa. A primeira, pelo menos aqui.
10: O que é?
11: Conta de luz terá bandeira verde em outubro após 5 meses.
10: Meu coração chega a errar as batidas.
13: Palpitou.
11: Vai ficar mais barato.
10: Beleza.
11: E vou falar também aqui sobre... 3 locais de votação terão alterações em Videira nas eleições.

0: eleições já no próximo domingo, né?
1: Já. Isso é importante,
2: atualizando
1: hein?
2: A galera aí. Começa aquela coisa, né? Que sessão que você vota? Ah, eu não sei onde é que eu voto.
1: Onde
2: tem
1: é
2: que olhar,
1: eu
2: tem que baixar o título, tem que achar o título em algum lugar, né?
1: Claro.
2: Escondido.
0: Não é nós aqui essa buzina.
1: Não, é lá embaixo, tá pegando aqui.
2: Alguém
1: a gente
2: tá
1: escuta
2: buzinando.
1: No fone de ouvido.
0: Eu pensei que você tava buzinando na mesa.
1: Não,
2: que
1: não.
2: Loucura, hein?
1: É lá de baixo.
0: Buzina?
2: Sentaram o dedo na buzina. Cheira o dedo. Por que que sempre quando alguém buzina fala cheira o dedo?
1: É porque antes de cheirar o dedo ele precisa passar num lugar.
2: Passar em outro lugar. Entendi. Eu sempre ouvi quando as pessoas buzinavam, alguém falava assim, cheira o dedo. E eu nunca entendi o porquê. Agora entendi.
1: Agora
2: obrigada. Obrigada pela explicação. Eu vou trazer informação aqui dos influenciadores que estão postando um manifesto em defesa das bets. Elas estão sendo muito polêmicas, né? Uhum. Aí, volta, Bet, não volta, Bet. Volta, Bet Faria, Bet.
1: Já diria
2: Carvalho.
1: Meu pai, calma, Bet.
2: É.
1: Meu pai usava isso.
2: Bet.
1: Agora,
2: é.
1: Por que calma, Bet?
2: É,
1: quando você
2: sei.
1: Tava muito apressado, tinha o ditado calma, Bet.
2: Eu conhecia o outro que eu usava, Devagar Batista, alguma coisa assim.
1: Calma Batista.
2: É, Calma Batista.
1: É que o Batista era da escolinha do professor Raimundo.
2: Ah, então é por isso.
0: É o Batista.
2: Tinha esse. E mais, o teu pai colocou a Beth. Né?
1: A Beth, não sei porquê, deve ser mais antiga ainda.
2: Vou trazer aqui a lista desses influenciadores, né, que estão falando aí e colocaram as suas contas, né, manifestando-se em defesa às Beths.
1: Uhum.
2: Vou falar também aqui de um hóspede que alugou uma casa por uma noite aí no Airbnb, né? E vendeu os móveis.
0: Do lugar. Esse aí sim é campeão.
2: É do Brick.
1: É do Brick.
2: Nossa. É muito do Brick.
1: É João Paulo o nome dele.
2: Não. Cara, vendeu geladeira, vendeu até os colchões da casa. Eu
1: conheço um cara do Brick que
2: Pense
1: se chama João
2: só.
1: Paulo. Pensa num cara bom de Brick. É.
0: Vende.
1: Mas o
2: que... Até casa pegando fogo.
1: O que tu der pra ele, ele vende.
0: Esse é
1: e tira lucro.
2: Loucuragem. Vou, e assim, ó, pra complementar aí o nosso sorteio de hoje, vou trazer algumas informações aí desse evento que vai acontecer da CIAV, né, aqui em Videira, na próxima quarta-feira.
1: Legal, a galera já tá participando, eu acho, vendo mensagem já.
2: Boa, boa. É, até porque assim, ó, é um investimento, né? É um investimento esse negócio de participar dos summits. E outra, um momento pra fazer network também, né?
1: Claro, muito bom. Vamos falar de quem, Fabiano Trindade?
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2: E final de mês tá daquele jeito, né? As prateleiras vazia.
1: As latas vazias.
2: É, a geladeira só gelo e temperinho.
1: É, pior que é verdade. É. O David.
2: Com T-I?
1: Com T-H.
2: Ó, David, diferente.
1: Ou seria David. Ele mandou mensagem aqui, ó, tão de carona comigo todo dia na volta pra casa após um dia de trabalho. Bom retorno pra você, obrigado pela audiência. Quem mais tá mandando mensagem? Deixa eu ver se tem o nome. O Ricardo tá mandando um abraço aí pro amigo dele, o Canário, que trabalha no Os Camargo, Chapeação e Oficina. Os Camargo.
0: Ó.
1: Os Camargos.
2: É os filhos de Francisco?
1: É, deve ser na Oficina do Zezé. Oficina do Zezé.
2: É.
1: Oscar.
2: E não, e é o Canário ainda. Esse deve cantar uma barbaridade.
1: Azar.
0: Peito amarelo.
2: Vai, parabéns. Vai. Ah, não é aniversário, né?
1: Não é aniversário.
2: É só mandando um abraço.
1: Mas tá de parabéns, né? Tá ouvindo sempre.
2: Tá valendo. É porque eu acho que hoje de manhã esse contato mandou alguma mensagem ali que era mandar parabéns pra alguém. Por isso que eu fiquei com isso na cabeça.
1: O Canário que tá completando 82 anos.
2: Tá vendo?
1: Grande
2: não,
1: Canário.
2: Não tô louca. Não tô.

0: Louca.
1: Olha,
0: ai, 82 anos cantando.
2: Peito amarelo.
0: Amarelo.
2: Grande canário. É, canário vive tudo isso? 82 anos, um animalzinho.
0: Eu acho que não.
2: Que não chega, né?
0: Acho que não. A ave tem um ciclo de vida bem pequeno, né?
1: É. Legal. Bem o papagaio vive.
2: Papagaio já vive mais.
0: É, papagaio vive bastante mesmo.
2: Bastante.
0: Bastante. Fala bastante também.
2: Fala pra caramba.
0: Então,
2: a galera
0: depender
2: tá mandando
0: disso,
2: mensagem.
0: Vou ser eterno.
2: Tá bombando aqui a
0: dimensão. Opa,
2: mensagem.
0: Aí sim,
2: tá
0: bom.
1: Capaz.
0: Desse jeito falando, que a gente gosta. É assim que a gente gosta.
2: Abraço pra Inês também. Mas ele mandou.
0: A inesquecível.
1: Inês?
2: Errou, Inês.
1: Inês.
2: Não é,
1: é
2: isso que nós estamos sorteando.
0: É.
1: Inês é o nome da minha
2: eu
1: avó.
2: Eu acho que é pro outro lá.
1: Dona Inês.
0: Conhece a Inês?
1: Conheço.
2: Conhece? E o BTS?
0: Ganhou o negócio do VMA, inclusive. Vou trazer a lista da galera que ganhou do VMA.

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2: Rafael Balestrin assume temporariamente a Prefeitura de Videira. A partir da próxima quarta-feira, o vice-prefeito ficará à frente do Executivo Municipal durante as férias do prefeito Vilmar Carelli, que se afastará por 30 dias. A cerimônia de transição contará com familiares, secretários e servidores municipais. Durante o período, Balestrin deverá dar continuidade aos projetos, obras e serviços da administração. Para mais informações, acesse portalrbv.com.br.
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1: Muito bem, a galera tá participando no 99101-1828. Hoje está rolando dois ingressos para o Aciave Summit, 30 de setembro, com Arthur Igreja.
2: Boa, eu vou falar sobre isso já então, já que a galera está participando aí. Vou trazer mais detalhes sobre esse evento que acontece e que está lá também no portal RBV. Quem quiser mais informações, acessa lá também o portal RBV, né? O evento vai acontecer, então, como o Júnior já falou, no dia 30 de setembro, que é na próxima quarta-feira. Tem alguns ingressos disponíveis ainda, mas restam poucos, tá? A programação vai começar às 19 horas, lá no auditório do Colégio Salvatoriano Imaculada Conceição, e propõe uma discussão sobre transformações que já estão impactando muito aí o mercado, né? Ele é promovido, então, pela Associação Empresarial de Videira, a ACIAVE, em conjunto com o Núcleo Jovem Empreendedor e com a parceria do Sebrae. O evento busca aproximar os empresários, os empreendedores e profissionais de conteúdos relacionados à inovação, tecnologia, inteligência artificial e transformação digital. Com certeza, quem vive isso já deve ter ouvido falar no Arthur Igreja, né? Que vai ser o palestrante. Ele é especialista em inovação e tecnologia, transformação digital e realiza mais de 150 palestras por ano no Brasil e também no exterior. Ele também participou de 3 edições do TEDx e já esteve em eventos no Brasil, na Europa, nos Estados Unidos e na América do Sul. O especialista é cofundador da AAA Inovação. Né, do lado do Ricardo Amorim, e o autor do livro Conveniência é o Nome do Negócio. Sua formação inclui Master Internacional em Business, Corporate MBA e, olha, um vasto currículo aí que com certeza vai agregar e muito na noite de quarta-feira para quem for participar. Inovação e inteligência artificial estará em debate, então, aí nesse summit. Então, começa às 19 horas, né? E tem aí a organização da CIAVE. Os patrocinadores são a Merch, o Cole e Rigo, VT Engenharia, a Tempero, Propaganda também, a Nona Agência Digital, o Sicredi, Clínica Malman, os parceiros aí são o Sebrae, a CIAVE e o Núcleo do Jovem Empreendedor.
1: Então, temos duas oportunidades, dois ingressos. Manda aí, 99101-1828.
2: Fala, eu quero...
0: Eu quero.
1: Boa. Fabiano, vamos trazer informação? Tem aí na ponta?
0: Tem. A 36ª Zona Eleitoral de Videira orienta os eleitores sobre alterações e o retorno de locais de votação para as eleições 2026. As mudanças ocorrem em razão de reformas prediais e envolvem 3 locais do município. No primeiro turno, marcado para 4 de outubro, os eleitores deverão conferir antecipadamente o endereço correspondente à sua sessão eleitoral. A votação ocorrerá das 8 às 17 horas no horário de Brasília. A escola Valdemar Klanbin voltará a funcionar normalmente como local de votação na rua Frederico Bortolazzi, número 50, no bairro Floresta. Nas eleições anteriores, essas sessões funcionaram na UNOESC. Uhum. Agora os eleitores deverão retornar à escola para votar.
2: Terminou, né, trabalho aí de reforma da escola, então volta ao normal.
0: Isso. Então, nós temos aqui a informação que na escola Apolo São Pedro, a sessão 57 será transferida temporariamente para o pavilhão da comunidade de São Pedro, localizado em frente à escola. E já os eleitores das sessões 41 e 53 da Escola de Educação Básica Anísio Rachadel de Oliveira deverão votar temporariamente no pavilhão da comunidade de Antagorda, na rua Eugênio Weber, sem número, no distrito de Antagorda. A 36ª Zona Eleitoral recomenda que os eleitores confirmem o local de votação antes de se deslocarem no dia do pleito. Então... E é bom para que todo mundo, né, que nos ouve, às vezes não lembra.
1: Exato.
0: Então tem que pegar o documento no e-título, né, no aplicativo.
2: Sobre essa questão de eleições, Fabiano, tem uma pergunta. Em quem que você vai votar?
1: Nossa, tipo o Faustão, né?
2: Zoeira, né?
1: Aquela do Faustão, a dançarina, não teve?
0: Teve,
1: né? Que ela respondeu, mas na verdade era para votar na brincadeira lá no festival.
2: Pronto.
0: E ela se atrapalhou.
1: Largou.
2: Contou quem que ia votar.

0: Meio chapéu.
1: Ai, ai, ai.
2: Vocês viram, inclusive...
1: É brincadeira, bicho.
2: Olha, é. Olha, vocês... É, eu tava assistindo o jornal hoje de meio-dia e uma notícia me chamou muito a atenção, que foi o lance do homem que fugiu da delegacia lá em Florianópolis.
1: Sim.
2: Pelo buraco, pelo vão, cara. Como é que passou a cabeça da criatura naquele vão? Você viu esse vídeo?
0: Eu vi o vídeo, cara, mas...
1: Não dá pra acreditar.
0: Não tem explicação, né?
2: O cara virou um rato, porque rato que se espreme e cabe em qualquer lugar, né?
1: E a polícia não recuperou ele.
2: Pois é, esse homem que foi flagrado pelas câmeras fugindo aí de uma cela lá na central do plantão policial de Florianópolis, ele segue foragido aí nessa segunda-feira e foi o que informou a Polícia Civil, né? Ao converter a prisão em flagrante por preventiva no domingo, o juiz Rafael Rebaldo Botan destacou que o fugitivo aí aproveitou o momento de descuido para deixar a unidade policial. E, cara, ele passou por um vão.
1: Ele passa pelo vão e ainda pega o Denis, que ficou pro lado de dentro.
0: Né? Zé.
1: E daí saiu.
2: Menos de um minuto ele levou para escapar.
0: Se é um de nós, é capaz de quebrar o pescoço.
1: Certeza,
0: né?
1: Se é um de nós dois, já não passamos, né, Fabiano? Primeiro que... Né,
2: não, ele era magrelo, mas Deus, cara, eu fiquei pensando na cabeça, parece que o cara tá nascendo de novo.
0: E tem casos que as pessoas tentam isso e ficam presas e
1: acabam morrendo, né? Já teve caso do cara foi entrar numa casa, não deu certo, caiu, você foi pro pescocinho.
0: Também.
1: Tchau. Como diria o...
2: Terrível.
1: O programa Novo Borghetti. Sentou no colo do capeta.
2: E assim, ó, as pessoas estavam questionando muito essa questão, né, da delegacia ter essa falha. Porque, imagina, ele havia sido preso por questão de violência doméstica, né? A mulher e também uma criança. E aí, imagina a segurança dessas
1: fica, né?
2: Mulheres, né? Da mulher e da criança. Preocupa, né? O mínimo é dar todo o suporte e, de repente, é proteção enquanto não for localizado
0: Mas vai
2: aí.
0: Vai ser. Mais tarde, mais cedo, mais tarde vai ser.
2: Ai, e aí, meu
0: não
2: amigo,
0: de
2: ter fugido, negócio
0: Bambu.
2: Pega.
1: Muito bem.
2: Vamos chamar o Lauro, porque hoje é dia dele trabalhar,
1: vamos,
2: né?
1: Vamos. Vamos chamar o Lauro.
2: Eu não mandei?
1: Não. Vamos chamar o Lauro. Um abraço pro Anderson. Valeu, Anderson. Tá concorrendo aqui já também, irmão. Vamos chamar.
2: Porque hoje é dia e a gente tem que falar com a galera da Fermac, né?
1: Não, com certeza.
2: Vamos. Mas tem aqui. É só porque eu não enviei a piada pra ele. Vou mandar no WhatsApp. Vou mandar no teu WhatsApp, hein, Lauro.
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2: Boa, e antes do Lauro vir contar a piada pra gente
0: também.
2: Aqui,
0: tem.
2: O quê?
0: As maquininhas.
2: Ah, aquele dia que nós fomos lá na Randon, tinha, né? A empilhadeira que era
0: elétrica.
1: Ranchá.
2: Inclusive, da marca lá da galera de Fraiburgo.
1: Inclusive, escrito Fermac.
2: Não
0: faz barulho.
2: É. Muito legal. E, ô Lauro, recebeu aí que eu te mandei no teu WhatsApp?
1: Pera ali que ele não tá abrindo o flip.
2: Já falei pra você que você precisa trocar esse celular. É muito antigo.
0: Flip,
2: né?
0: É Nokia isso aí?
1: Isso, de flip.
2: Nossa, mas não tem Nokia de flip.
1: De flip.
2: É outra marca, é Gradiente. Nossa.
1: Sony Ericsson.
2: Gradiente, lembra do Gradiente?
1: Sony Ericsson.
2: Tá louco.
1: Celular da Positivo.
2: Nossa senhora.
1: Por isso que ele tá lendo.
2: Trava. 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
0: Tá louco.
2: Conseguiu compreender, Lauro, as letras?
1: Não tem o final da piada.
2: Sério?
1: Não tem.
2: Não
1: Vamos
2: foi.
1: Pra segunda.
2: Ah, é verdade.
1: Vamos pra segunda. Estão querendo me derrubar, Fabano. Você viu como é que é?
0: Esses dias foi assim,
1: cara. Esses dias já botaram pessoas de sociedade no meio da piada. Agora não me põe o final. Daí, como é que eu vou saber o final da piada?
0: A culpa
2: cortou, que
1: aí
2: bosta.
1: É ar, porque o Lauro não conta as piadas direito. O chefe do departamento...
0: Eu sei quem que fez.
1: Eu não vou contar.
2: Eu só tô passando pra frente.
1: O chefe do departamento de pessoal da empresa, justificando pro jovem solteiro. Por que que ele não vai contratar? Porque tem que explicar, né? As pessoas de sociedade. Desculpa, mas a nossa empresa só trabalha com homens casados.
3: Daí ele diz, mas por quê? Por acaso são mais inteligentes, competentes que o seu tempo?

0: dinheiro. Ele diz, não, mas é que eles estão mais acostumados a obedecer.
1: Essa daí foi verdade. Só pra cumprir tabela, né, Laura?
0: Que beleza.
1: Né? Maravilha.
0: Essa é boa.
1: Difícil.
0: Aqui, a gente tá...
1: Tem um fundinho de verdade.
0: A gente quer casar, sabe que tem que obedecer. Foi.

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2: Estamos de volta com Acesso Livre na sua segunda-feira. Para falar de quem, Fabiano?
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2: Muito bem, vamos trazer informação? Vamos falar do VMA?
4: Uhum.
2: A Taylor Swift fez história no VMA e dedicou prêmio a Dolly Parton. Ela que é cantora.
4: Morreu,
2: que,
4: né, a Dolly Parton agora recentemente.
2: Duas, três semanas atrás, né? Uhum. É, o clipe The Fate of Ophelia, da Taylor Swift, inspirado no estilo das dançarinas de show, conquistou o troféu de maior prestígio na cerimônia anual do Video Music Awards, da MTV. A cantora dedicou a honraria à falecida lenda da música country, Dolly Parton. Outra pessoa que fez história é a Madonna. Liderou a lista de vencedores deste ano com 7 prêmios, incluindo Artista do Ano e Melhor Vídeo de Dança por Confessions 2, The Film. Ela relembrou a sua participação em 84 de Like a Virgin no primeiro VMA, que segundo ela foi considerada provocativa demais para a TV a cabo da época. Não é nem para TV aberta, TV a cabo, já era muito provocativo.
3: 84?
2: 84.
3: Nossa.
2: E aí agora de novo, levando mais 7 prêmios na noite. E tem uma lista extensa, né, de uma galera que ganhou e tal, que eu não vou ficar falando todos os ganhadores aí, mas as duas que fizeram história, né? Taylor Swift, que é, hoje eu acho que é uma das maiores artistas americanas aí, que
3: sim,
2: tem uma galera,
3: é,
2: né?
3: Tem mesmo.
2: A galera é fã demais. Uhum. E tem quem odeia, né? Teve um cara que comprou um violão dela no leilão e quebrou. Comprou só pra quebrar o violão.
4: Ah, eu não sou a maior fã da Taylor Swift, mas também...
2: Gastar o dinheiro pra comprar o violão dela pra quebrar também não,
4: também,
2: né?
4: Não vou fazer isso.
2: E a Madonna realmente surpreendeu com esse novo trabalho dela aí.
4: Que legal,
2: que saiu,
4: né?
2: Uma nova versão da mesma música, Danceteria, com a Charlie XCX. Uma nova versão, super
4: Essas
2: bacana.
4: Essas novas parcerias que ela fez, né? Trouxe ela de novo pro hype aí, que ela colou também na Sabrina Carpenter, que também vinha fazendo muito sucesso aí no, na música pop. A Ella Langley também ganhou,
2: também,
4: né?
2: Também. Eu não tô com a lista completa aqui de todos os ganhadores aqui, destacando mais essa premiação da Taylor Swift
4: e
2: da Madonna.
4: O Bruno Mars ganhou como melhor a música de R&B com I Just Mine. Também levou aí, faturou.
2: Merecido, o cara é bom.
4: Bom demais.
2: Cara é bom. 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Lembrando que temos dois ingressos para o Aciabe Summit. Manda aí, 991011828. Para duas pessoas.
4: Vou trazer a informação sobre o que está todo mundo comentando aí. A gente traz também a notícia, né? Teve alguns influenciadores que se colocaram contra o fim das bets, né? Vou colocar aqui, vocês vão vendo se vocês seguem ou não.
2: Certo.
4: Jojo Todinho.
5: Não sigo.
3: Não.
4: Você não segue, Lauro?
5: Eu não tenho Instagram.
4: Ah, que bom que você não tem. John Vlogs.
5: Não sei quem é.
4: Davi Brito.
5: Esse é do
4: Brito. Big Brother Brasil. Acho que ganhou. É o Calma Calabreso lá. Um dos últimos ganhadores do Big Brother. Ele passou a perna em todo mundo. Ele chegou no Big Brother falando que ele queria ganhar o prêmio pra estudar pra médico.
5: Não
4: estudou pro médico. Ganhou. Terminou com a mulher que ele tava, não estudou pra médico, só tá fazendo cagada.
6: Agora ele tava fazendo, eu tô vendendo ovo.
4: E ele tava lutando, né?
2: Foi lutar.
4: Lutou
2: deu
4: contra o Bambam, não foi?
2: Foi.
4: Foi, deu migué e tal, enfim.
2: Agora
4: Mas
2: casou.
4: Esses foram alguns dos influenciadores digitais que publicaram nas redes sociais deles na última sexta-feira e também no sábado

0: mensagens em defesa do mercado regulador de apostas, né? É, em reação aí à medida provisória, então, que foi assinada, falando da exploração, a oferta e a intermediação à publicidade das bets no Brasil. A norma impede imediatamente novos depósitos e determina que sites aplicativos deixem de funcionar a partir do dia 6 de outubro. Então, esses são alguns dos influenciadores aí que eu citei, né? E esses criadores de conteúdo desabilitaram os comentários da publicação que eles colocaram, né? Porque tinha muita gente
1: lá comentando. Porque a galera tá descendo a ripa, né? O cara vai lá, faz o negocinho e a galera vem e desce a ripa.
0: Teve também um influenciador alagoano, o Rico Melquides, que foi um dos ganhadores da Fazenda também. Ele anunciou nas redes sociais que vai deixar o Brasil e passar a morar em Portugal.
1: Sim, ele
0: a partir
1: disse,
0: de outubro.
1: Próximo mês eu não serei mais um cidadão brasileiro. Estou indo morar fora do Brasil.
0: Eu já vi gente
1: estou indo morar na Europa. Não vou mais residir no Brasil, vou morar na Europa, em Portugal.
0: Aí alguém falou pra ele assim, nossa, e Portugal vai pagar tudo de mal que já fizeram pro Brasil. Tá louco.
2: Coisa, né?
0: Enfim, ele já fez publicidades. Ele teve naquela CPI das bets lá no Senado, que a Virgínia também esteve. Saiu até uma outra matéria.
1: Aliás,
0: também.
1: A batata da senhora Virgínia Fonseca também está assando também.
0: Pois é. Ontem também saiu, acho que no... na Domingo Espetacular, né, que é na Record,
1: isso,
0: que tem aquele domingo, fizeram uma reportagem comentando, né, sobre essa questão dos influenciadores, de como eles têm sido usados para lavar dinheiro.
1: Sim.
0: Porque a Deolane, por exemplo, está presa ainda, né?
1: Tá.
0: A doutora Deolane, por conta de investigação e tal, o que acontecia? Os influenciadores cobram aí as suas publicações, eles não colocam um valor determinado, né? Uhum. Tipo, beleza, tem tantos mil seguidores, vou cobrar 500 mil por essa publicidade aqui. E aí a questão da entrada do dinheiro não fica muito explícita, sabe? E aí, então, tudo isso está sendo investigado e também no lance da Virgínia também está sendo investigado. Mas aqui realmente tem uma questão que as pessoas estão levantando também nas redes sociais, porque não é só a Virgínia. A Virgínia é a quarta influenciadora, maior influenciadora do país hoje, com o maior número de seguidores. São mais de 100 milhões de seguidores nas redes sociais dela. Ela fica apenas atrás do Neymar, da Anitta e do Whindersson Nunes.
1: Uhum.
0: Né? E o Neymar é um dos caras que divulga bet também.
1: É isso aí. Sim,
2: tentou.
0: Né?
2: O próprio BBB tinha patrocínio.
0: Exato.
2: De bet. Aí.
0: E aí?
2: Como é que faz,
0: então tem, né, que meio que cobrar de todo mundo, né? Nessa questão, enfim.
2: Bastante.
1: Né? O Inter também tá com patrocínio de bet, né?
0: Pois é.
1: Na B, tamo.
0: Porra, essa é boa, hein? Agora tu veio. Mas enfim, além de influenciadores conhecidos com milhões de seguidores, a mobilização se espalhou também pelos criadores de conteúdo de médio porte, profissionais ligados ao mercado de apostas, né? Colocando a hashtag Nós Apostamos no Brasil. Tá aparecendo aí em diferentes redes sociais também. É porque realmente pagava-se um valor muito exorbitante, né? Ali o valor que foi exposto, que a Virgínia faturou com bets, chega a mais de 30 milhões.
1: É grana, né?
2: Ó, dá pra comprar alguma coisinha.
1: Dá pra fazer alguma coisinha, né, Fabiano?
2: Dá pra fazer uma reforminha.
1: Investir, né?
2: Fazer um quartinho a mais.
1: Comprar um carrinho.
0: Mas
1: melhor.
0: É isso, é a realidade que a gente tá vivendo hoje, né?
1: Que coisa,
0: doideira.
1: Não, essa fala é minha. Cor de louco.
0: Ah, é. Cor de louco, não.
1: Cor
0: é doideira.
1: Louco é minha. Tem informação aí, Fabiano?
2: Tem. Vou falar das...
1: cor de louco.
2: Contas de energia elétrica voltarão a adotar a bandeira verde no mês de outubro.
1: Quero a bandeira branca de paz, não aguento mais.
2: Também é boa. O que significa que não haverá cobrança de tarifas adicionais para os consumidores. Olha que bacana. A informação foi divulgada na última sexta-feira pela Agência Nacional de Energia Elétrica. O sistema tarifário vai mudar após um período de 5 meses em que vigorou a bandeira amarela. Durante esse tempo, a modalidade anterior publicou aí ou aplicou um custo extra de R$ 1,88 a cada 100 kWh consumidos. De acordo com o órgão regulador, a retomada da bandeira sem custos extras ocorre devido ao incremento no volume de chuvas, principalmente nas regiões sul e sudeste do país. E está chovendo bastante, né, para nós aqui. Essa condição climática garantiu a estabilização do armazenamento nos reservatórios das usinas hidrelétricas. Então vai ter aí, a partir de outubro, não será cobrada essa taxa extra.
1: Já dá um respiro, né?
2: Porque...
1: o que puder economizar já tá bom.
2: Já tá bom, né? E essa chuvarada aí pelo menos enche, né?
1: Não me venham dizer que usinas. Não tem... ah, é pouca chuva, né? Não sei pra
2: Deus
1: quem,
2: do
1: né?
2: Céu.
1: Que tá chovendo no Brasil inteiro praticamente, cara. É o tempo todo. Você olha na previsão do tempo, é chuva. Rio Grande do Sul sofrendo de novo.
2: Nossa.
1: Deu
2: aqui
1: granizo.
2: Hoje à tarde?

0: Hoje à tarde deu
1: sanduíche.
0: No Oeste Catarinense, lá em Chapecó tava mesmo, feio. A região tava pedra, feio. Granizo, chuvarada.
2: É, mas eu vou confessar pra vocês, depois de tudo que passou aí de chuvas no Rio Grande do Sul, depois de toda aquela enchente e tudo mais, e essa previsão do El Niño, que veio já lá do começo do ano, os meteorologistas falando que, olha, esse ano vai ser complicado, setembro vai ser... Vocês acham que setembro foi ruim? Espera para outubro e novembro, que vai ser pior ainda até dezembro. Eu fico com ansiedade lá nas alturas, cara. Toda vez que eu vejo o tempo feio como tá agora na nossa cidade aqui... Eu olho pro tempo e me dá uma ansiedade, cara. Eu fico apreensivo.
1: É.
2: E olha que a gente nem sofreu nada, graças a Deus, com chuvas, enchente e tudo mais. A gente não passou por nenhuma situação.
0: É, perto de alguns locais. Exato. Ali, né?
2: Então, quando eu olho esse tempo, eu já fico com ansiedade, cara.
1: Algumas famílias lá em São Joaquim, na semana passada, cara, que perderam a casa, porque a casa mudou de lugar por conta do
2: simplesmente não, né, tem o que fazer.
1: Do deslizamento, enfim, a movimentação. É, e não tem o que fazer, né, cara? É muito triste.
2: Bora curtir um solzinho? É. Continue participando no 991011828. Tá bombando de mensagem. Tem dois ingressos para o Aciave Summit.
1: Dois vão ganhar.
2: Isso. E agora
1: o resto
2: tem
1: vai perder.
2: James Blunt.
1: Não, o resto pode comprar.
2: Motivador.

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10: Estamos de volta com acesso livre nesta segunda-feira chuvosa. Ai, ai, ai.
11: Ai, que saco.
10: Um tempinho desse aí, sabe o que
11: é? Só me vem aquele áudio da menina no Big Brother. Ai,
10: café.
11: Que saco.
10: Café com bolinho de chuva.
12: Café
10: com bolinho de chuva, Fabiano.
12: É bom, né?
11: Bem que a tua irmã podia estar nos ouvindo, né?
10: Bora falar de quem, Fabiano?
11: Em casa, fazendo um bolinho pra
12: já
11: nós.
12: Já pensou? Até eu vou lá.
10: Meio.
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11: 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Ô, Fabiano, se o leite pode ser em pó, por que a água não pode ser?
12: Verdade, mas pode ser.
11: Ontem me fizeram essa pergunta, eu não sabia responder.
12: É só congelar e ralar.
10: Rala, né?
11: É.
10: Daí, ela fica, daí fica...
11: Rala, tô indo nessa.
12: Rala daqui.
10: Vamos lá, vamos
11: rala no
10: para
11: jacaré.
10: Rala no jacaré. Vamos para o nosso momento do esporte? Vamos chamar o Doca?
11: Chama.

0: aí.
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2: Me rasguei a jaqueta.
3: Mais um.
4: Foi se virar.
0: Rasgou
2: não,
0: mesmo?
2: Não, brincadeira.
0: Só parecia, tem essa agora. Parecia, só deu um. Rasgamos tudo.
2: Ai, ai, ai. Vamos
0: lá. Vocês estão de par de vaso hoje,
2: sim,
0: né?
2: Sim, é uniforme esse aqui.
0: É, azulzinho, azul marinho.
4: Segunda-feira
0: um
4: é
0: de Ogos.
2: É da Reunidas. Outro de... Dois motoristas reunidos.
4: É, verdade.
0: Tá aparecendo mesmo.
4: Aham, uhum, o azul é igual.
2: Vamos falar do esporte.
0: Meu cobrador.
4: Vou falar que parece notícia repetida, mas não é. Arrascaeta, de novo, se lesionou a serviço da seleção do Uruguai. Desta vez, o problema foi uma fratura no punho sofrida durante um amistoso que aumentará o tempo de desfalque para o Flamengo. Já são mais de 100 dias fora da atividade pelo clube devido a problemas ocasionados com a seleção celeste. Então... vai fazer falta para o Flamengo nessa reta final de Campeonato Brasileiro. O Arrascaeta, que é um jogador que define, que é um atleta que vem dando resultado aí para
2: faz
4: o Flamengo
2: faz
4: muito
2: a diferença.
4: Tempo. E agora os flamenguistas estão brabo aí com a seleção uruguaia por essa chamada aí nesse período aí que... pra quê, né? Mas se terminou a Copa do Mundo esses dias, pra que fazer amistoso de novo?
2: É, inclusive tem jogo do Brasil, né? Seleção brasileira.
0: É, dia 29, né? Amanhã.
2: Amanhã, enfrenta às 7 horas da manhã, horário de Brasília, no Suncorp Stadium, na Austrália.
0: Não vale o grau.
2: É, e é aquilo, né? O brasileiro já não tá mais confiante na seleção.
4: Não.
2: Nem no técnico.
4: Tempo já.
2: E aí, em vez deles aproveitar essa oportunidade de mostrar um trabalho diferenciado, tá mais do mesmo.
4: É a mesma coisa.
2: Mais
4: não mudou
2: do
4: nada.
2: Mesmo. Você vai assistir 7 horas da manhã, Fabiano?
4: Não.
0: Segue aí a data FIFA com as competições todas paradas?
4: Sim.
0: Barbaridade, que saco.
4: É. Não.
0: A gente fica sem notícia.
4: Vai ter jogos final de semana?
2: Tem. Vou trazer informação da AVJ, Associação Vidrense de Judô, celebrou importantes resultados em duas competições realizadas no fim de semana. A Caroline Martins foi destaque na Copa Adesa de Judô, ao conquistar dois títulos, enquanto João e Renan garantiram medalhas de bronze na Copa Paraná de Judô 2026. Na Copa Adesa de Judô, realizada em Santo Amaro, Caroline Martins conquistou o primeiro lugar em duas categorias. Ela foi campeã no absoluto cadete, destinado a competidores de até 18 anos, e também absoluto sênior, categoria adulta. Com os resultados, Caroline levou para a AVJ dois cinturões de campeã. A conquista foi comemorada pela equipe, que parabenizou a judoca pelo desempenho na competição. E na Copa Paraná de Judô, os atletas João e Renan também representaram a AVJ e conquistaram a medalha de bronze nas suas respectivas categorias. O resultado é fruto do trabalho e dedicação, determinação também dos atletas que entraram no tatame levando o nome da equipe Videira e também de Santa Catarina. Parabéns todo mundo aí da AVJ. Aos técnicos, e eu sempre reforço, né, aos pais também que incentivam o esporte.
4: E a Associação Videirense de Basquete, a VIBA, conquistou o título do basquete masculino na fase regional dos Jogos Abertos de Santa Catarina JASC, realizada em Videira. A equipe teve uma campanha com 3 vitórias e 1 derrota e garantiu o primeiro lugar na competição. A trajetória começou na quinta-feira com vitória diante de Ervaldo Oeste. Na sexta, a Viba venceu Santa Cecília. Já no sábado, pela manhã, veio a única derrota da campanha contra Lages. No domingo, a equipe disputou a decisão contra Caçador. Ao final da competição, a Viba ficou com o título pelo saldo de pontos e pelo saldo de vitórias, garantindo também a classificação para a fase estadual dos Jogos Abertos de Santa Catarina. Parabéns aos atletas, né? A equipe técnica, todos envolvidos aí, porque o basquete sempre deu bons resultados também, né?
2: Com certeza. Atletas. E é legal, cara, eu gosto de assistir, hein? Basquete,
4: é bacana,
2: vôlei,
4: né?
2: São
0: sempre se identificou bem, né?
4: Muito
2: legal.
4: Bem.
2: Mais alguma do esporte? Podemos fechar?
0: Eu vou falar essa do Vozinha, que você tinha comentado,
2: sim, claro.
0: Né?
2: Vozinha, depois de conquistar o sucesso, ele disse que
0: pois
2: preferia a vida de antes.
0: Fez um sucesso danado aí durante a Copa do Mundo, né, de 2026, o goleiro de Cabo Verde. E aí agora veio a reclamação, né, da fama dele, falando que agora ele vai nos restaurantes, as pessoas pedem foto com ele e tudo mais, né. Ele diz assim, ó, perdi a minha paz. O Vozinha, goleiro do Cabo Verde, se tornou um verdadeiro fenômeno após o seu desempenho na Copa do Mundo 2026. No entanto, numa entrevista que ele deu ao The Observer, o atleta revelou que sente falta da vida antes da fama e que a exposição mundial afetou sua paz e tranquilidade.
2: Agora...

0: Eu te faço uma pergunta. Você prefere
1: fama com dinheiro,
0: a dor de cabeça de ter que tirar foto com alguém que gosta do seu trabalho? Ou você prefere a dor de cabeça de não ter o dinheiro pra pagar o boleto? Porque ele não ganhava dinheiro nenhum, né? É. Com o futebol.
2: Essa do pois boleto é. Eu posso falar que é ruim.
0: É ruim, né?
2: Essa eu conheço de perto.
1: É, aquela
2: outra,
1: coisa, né?
2: Eu não sei. Eu queria saber, mas deve
1: tudo
2: ser mais fácil.
1: Tudo tem ônus e bônus na vida, né? Os esportistas... Veja o Neymar. O cara é um dos jogadores mais famosos do mundo. É óbvio que ele tem os privilégios dele, mas ele também leva muita pedrada,
0: claro,
1: né? E isso também é o ônus da profissão. Então eu acho que tá reclamando de barriga cheia.
0: É, calma, você não tá tudo isso não, cara.
2: A gente tá se aposentando.
1: É só dizer pra ele, espera mais uns 6 meses, daqui a pouco todo mundo esquece.
0: É, e daqui a pouco você tá sem time, né?
1: Os 15
0: pela
1: minutos,
0: idade já
1: é,
0: não...
1: É os 15 minutos bate. De fama,
2: aproveita,
1: né?
0: Aproveita enquanto tem, faz seu pé de meia.
1: São os 15 minutos de fama aí.
0: Faz o seu pé de meia.
1: Eu fosse ele aproveitar.
0: 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A nossa audiência
1: é
0: qualificada.
1: Sobre...
0: Respondendo, a Fernanda mandou mensagem. Cris,
1: que?
0: A resposta, por que água não pode ser em pó? Porque é 100% água. E em média, 87% do leite é água e o restante são sólidos do leite.
1: Olha aí, que legal.
2: Gordura.
0: Gordura.
1: Mas sabe que eu tava lembrando que
0: eu
1: muita
0: que
1: gente
0: ó,
1: vende aquelas raspadinhas,
0: aqui,
1: sabe?
0: A foto dela
1: que
0: aqui,
1: é
0: ó.
1: Tipo aquele gelo congelado com sabor. É meio que em pó.
0: Ela disse, não foi chat, não.
1: Eu tô brincando.
0: Ela tá com foto aqui, tá com como é que é o negócio do que... Ah, não é a touca. Como é que é o nome da touca do quem trabalha com comida?
2: Ah, não é...
1: É o EPI?
0: Não, ela é tipo uma
2: turbante.
0: Touca. Não, não é turbante, é cara. Não tem nada a ver com turbante. Mas enfim, ela deve
2: boina.
0: Trabalhar com isso, ó. Ah, ela disse, foi meu esposo médico veterinário. Olha aí, ó, rapaz. Tô falando, a audiência é qualificadíssima.
1: Demais. Obrigada pela resposta aí, viu?
0: Tá, aí,
1: tá vendo que aqui nesse programa ninguém fica sem resposta.
2: O que tu falou da raspadinha?
1: Quem que você vai votar mesmo, Fabiano?
0: O que que tem?
2: O que você falou da raspadinha?
1: Que o... Raspadinha? É chamado de raspadinha. Sabe aquele sorvete que é, na verdade, o gelo
0: Sim.
1: raspado?
0: E
1: é
0: aí joga
1: em,
0: um...
1: Em pó.
0: Eles jogam um corante e coisa arada em cima,
1: isso,
0: né?
1: Exato.
2: Corante na raspadinha.
0: E negócio de sabor, né? Já
2: sabor,
0: viu que eles jogam?
2: Raspadinha.
0: Na verdade é gelo, é água, né?
2: Claro.
0: Com produtos químicos. Ai, ai, ai. Eu aprendi um ditado novo no
1: tipo
0: final de
1: geladinho.
0: Semana.
1: Uau.
0: Eu achei sensacional. Como é que é? Deixa... Eu anotei pra não esquecer.
2: Oh, sério?
0: Inclusive tá acabando a minha...
2: A bateria
0: aqui.
1: Se tá dando mel, nem que a abelha pique, não é isso?
0: Mas é mais...
1: É mais elaborado.
2: Quem é?
0: Tanto... Quem não é, deixou de ir.
2: Deixou de
0: não.
2: ir.
0: Tanto dando mel, nem que a abelha pique. Essa é boa, né?
1: Você tá rendendo?
0: Tanto dando mel, nem que a abelha pique.
1: Tinha que falar isso pro vozinha, né?
0: É verdade.
1: Tanto dando mel,
0: nem que a abelha pique. 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
7: Estamos de volta com o Acesso Livre nesta segunda-feira. Parou, chegando. Deu um tempo. Deu uma acalmada.
8: A liquida de Limins tá aqui, tá pegando fogo. Vocês viram que eu mostrei pra vocês aqui, meninos, uns relógios masculinos.
7: Masculino.
8: É 50% de desconto, hein?
9: O quê?
8: Óculos não, os relógios. Tá lá nos
7: passar
8: stories.
7: Lá, né,
9: sério?
7: Vamos passar
8: lindões,
7: lá, né?
8: Hein? Um mais bonito lá que o outro.
9: Eu tenho um relógio que eu comprei lá, que é dos samurais.
7: Olha.
9: De um lançamento lá. Uh-huh.
8: Pelo menos um relógio, né, Fabiano?
9: Como é que chama?
7: Coleção.
9: Uma coleção. Uma coleção dos samurais.
8: É, aí eles estão com coleções novas lá, coleção do Alok, tem sempre novidades aí, né, de personagens. Bem legal.
7: Vou passar lá.
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8: Muito maravilha. Que bem. Eu vou trazer essa informação aqui do cara que alugou o Airbnb e acabou vendendo
7: fazendo
8: as coisas.
7: Um brechó das coisas.
8: Calcule,
9: mas ele dividiu,
8: né,
9: o dinheiro?
8: A que tipo?
7: Nada,
8: não, né?
9: Não deu dinheiro pro dono.
8: Triste
9: não.
8: Isso aí, ó.
9: Tá,
8: o hóspede alugou a casa por uma noite no Airbnb e vendeu a geladeira, o sofá, a TV e até os colchões por 3,8 mil. Vendeu bem?
7: Rapaz,
8: alugar uma casa por uma noite é bem comum, né? Mas sair dela deixando o imóvel quase vazio é outra história. Complicado.
9: Miserável.
8: Isso aconteceu em Criciúma.
7: Quanto tempo ele ficou na casa, será?
8: Em Santa Catarina. Uma noite.
7: Uma noite
8: ele
7: só?
8: Ele alugou por uma noite.
7: Rapaz.
9: É bom de...
7: É bom de lá, bem.
8: É, ele alugou por uma diária, né? E depois que ele voltou, ao voltar, depois da saída da hóspede, o dono, né, encontrou o local praticamente sem mobília. Geladeira...
7: Marketplace vai bombando no precinho.
9: Pensa no susto, chega, ué?
7: Pra se desfazer agora que eu tô indo embora.
8: Esse o preju, lave seca, sofá, TV e até os colchões haviam sumido. Segundo o relato, a hóspede procurou pelo WhatsApp uma loja de móveis usados de Sara e afirmou que tinha vendido a casa e que o comprador não queria a mobília.
9: É, só atravessar
8: ela
9: a centena.
8: Enviou fotos das peças e fechou o negócio por 3,8 mil. Reais.
9: Tu me paga
8: 3.800
9: quanto?
8: Em tudo isso.
7: Pode levar.
9: Pode levar, eu tô me mudando.
7: Venha
9: mesmo
7: buscar aqui que eu tô indo.
9: Eu tô...
8: Mas calcule, cara, imagina. O lojista buscou os móveis de caminhão às 9 horas da manhã, 4 horas antes do fim da hospedagem, que é provavelmente encerra ali, tipo, 1 da tarde.
7: Certo.
8: Ao perceber o que havia acontecido, o dono da casa não ficou parado, né? Ele pesquisou lojas de usados na internet até encontrar as peças. A mulher foi identificada pelo comprovante do Pix que o comerciante fez para pagar pelos móveis. O caso foi registrado como receptação. E fica aí o alerta, né? Para quem aluga imóveis por temporada e também para quem compra produtos usados. Desconfiar de uma história boa demais, porque quando o santo é demais, a esmola...
7: Sim.
8: Né? Quando a esmola
7: é demais, o santo...
9: Quando... Sim, Chapolin Colorado.
7: Tá começando a segunda-feira toda atravessada. Né?
8: Quando o santo é demais, a esmola desconfia.
9: Deu uma da Chapolin agora, né?
7: Difícil. E o legal...

0: sabe que assim, ó, tipo, demorou pra gente lembrar e cair na...
1: Como é que é o correto?
0: Quando,
1: quando a esmola
0: demais, o santo desconfia. Não é isso?
1: Acho que é.
0: Tá mal. Enfim, pode evitar muita dor de cabeça, né? Mas que jaguara essa
1: bem
0: mulher.
1: Bem jaguara. Aí. Bem caipora, como diria na minha língua.
2: Bem lazarenta.
0: Tá doido, cara.
1: Tá louco. Imagina a preju, né, cara?
2: Você, né, desembolsa um valor ali pra ter um negócio
0: certinho. E tem muitos lugares que...
2: E o cara vende.
0: O que, que acontece? A gente acaba alugando por esses aplicativos porque sai muito mais barato, sim, tem os descontos melhores, né? Uhum. E aí, agora, provavelmente, acontecendo esse tipo de coisa, eles vão pedir ainda mais informação, né? Das pessoas, certeza, que estão aí, que são certas e que querem alugar, né?
1: Ficar precavido de qualquer problema.
0: Pra fechar aqui, vou falar da Cressol.
1: Bora.
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1: Boa, vou trazer o nome dos dois ganhadores do ingresso.
0: Boa.
1: Para o Aciabe Summit.
0: Pra
1: poder curtir o Arthur e Igreja.
0: E dois vão ganhar e o restante continua participando aí da Pizza da V, que tá valendo a partir de hoje.
1: Isso. Isso, boa, até quarta-feira. Então, quem faturou foi o David Bruno Brito e também o Anderson Correia. Parabéns, já receberam a mensagem. Só chegar lá no evento, curtir, adquirir conhecimento.
2: Aproveitar.
1: E aproveitar.
0: Aproveita.
1: Estamos caindo fora.
0: Valeu,
1: acabou,
0: turma.
1: O acesso livre por aqui.
0: Vencemos
1: aí
0: a segunda-feira chuvosa.
1: Todo atravessado, mas vencemos. Vem aí o Daniel.
0: E não esqueça que quando a esmola é demais, o santo desconfia.
1: Boa. Vai votar em quem, Fabiano? Então, vamos.
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5: Santa Catarina chega às eleições 2026 com 5,7 milhões de eleitores, um crescimento de 4,3% em relação a 2022. O estado recebeu cerca de 400 mil novos eleitores vindos de outras regiões, principalmente do Rio Grande do Sul, Paraná e São Paulo. O perfil do eleitorado também mudou. As mulheres são maioria e houve aumento nas faixas etárias acima dos 35 anos. A faixa de 40 a 44 anos é a mais numerosa, enquanto o número de eleitores de 16 anos caiu 21% desde 2022. 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
8: Bora lá, tá começando por aqui o Retrô na sua Rádio V 102.9. Daniel Santos tá chegando por aqui, como é que você tá? Tá tudo bem com você? Tá tudo bem com você mesmo? Comigo tá tudo bem, hein? E até em 7h30 é aquela viagem ao tempo que a gente vai fazer aqui através das velhas canções na programação da Rádio V. No oferecimento da Panificadora Novidades, por aqui a gente vai comandando agora essa programação que traz só um repertório de luxo, né? Aqui na programação da Rádio V. Aquele som do passado que marcou a década de 70, 80, 90. Você...

0: Você relembra agora aqui em 102.9. Nesse início de noite de segunda-feira, claro que a gente já vai separando também uma programação escolhida a dedo pra você curtir. Na primeira de hoje, Raul Seixas, Cowboy Fora da Lei. Sobe o som aí.
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0: Rádio B, o som de Venga Boys, bum, bum, bum, bum, tocando aqui na programação. Antes, Raul Seixas, Cowboy Fora da Lei, abrindo por aqui a nossa programação de hoje do Retro. Fica com a gente segue por aqui até em 7h30, recordando desses sucessos do passado aqui na V.
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0: Agora 6h48, o tempo é nublado em Videira, a temperatura vai marcando 18 graus.
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0: Rádio V, Legião Urbana, Pais e Filhos, fechando a primeira meia hora de músicas aqui do Retro. Antes, U2 com With or Without You, tocando por aqui na programação da Rádio V. Essa é a nossa edição desta segunda-feira. O som do passado é destaque. A gente vai tocar daqui a pouquinho o som do Kid Abelha, Deep Mode. E essa viagem ao tempo, claro, continua aqui no oferecimento de Panificadora Novidades. Continua com a gente, agora são 7h05. Eu volto já com muito mais aqui no Retro.
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0: rádio veio o som de Deep It Mode com Enjoy the Silence tocando por aqui. Música de 1990 para você relembrar. Kid Abelha, Fixação, também tocou por aqui em 102.9. Já já tem as últimas do Retrô.
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10: De volta por aqui, bora com as últimas.

0: Já está chegando aqui ao final dessa programação de segunda-feira. Vou deixando as últimas de hoje. Obrigado pela sua companhia, pela sua audiência. Na sequência, você vai ouvir a música de Neyvan Soria, a música O Tempo. O MC How Bizarre também vai tocar para você aqui nessas duas últimas canções do nosso retrô. Depois tem Válvula Rock com a programação aqui para você curtir em 102.9 com Léo Bettoni. E a gente volta a se encontrar aí então amanhã ao meio-dia aqui na programação da Rádio V. Grande abraço e até amanhã. Tchau, tchau.
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2: Uma colisão frontal entre um Chevrolet Corsa e uma Fiat Fiorino deixou dois motoristas feridos na SC-355 entre Videira e Fraiburgo. O acidente aconteceu por volta das 11 horas e 40 minutos de domingo, próximo à localidade de Vista Alegre. O condutor do Corsa, de 26 anos, estava consciente, mas desorientado e foi levado ao hospital de Fraiburgo. Já o motorista da Fiorino, de 49 anos, teve um ferimento no rosto e recusou o encaminhamento. A causa da colisão não foi informada. 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
15: 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Olá, tudo certo contigo? Aqui é o Léo Bettoni e tô chegando pra invadir a programação da V com mais uma edição do Válvula Rock até as 9, com as bandas mais legais que passaram pelos anos 90, 2000 e 2010. Green Day, Welcome to the Paradise, vai começar a sequência de hoje. Então você já sabe, aumente o volume que o Válvula Rock tá no ar.
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0: Rádio V. Você acabou de curtir a primeira sequência do Válvula Rock. A gente vai pro break e já já tem mais. 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

0: Esse é o Válvula Rock, até as 9 com as bandas mais legais que passaram pelos anos 90, 2000 e 2010 aqui na Rádio V. Muito obrigado a você que ouve pelo aplicativo, pela Alexa ou pelo nosso rádio.
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0: É muito bom ter você aqui junto comigo, curtindo a programação da Rádio V e o Válvula Rock, que traz o melhor do rock das últimas décadas pra você curtir até as 9. A gente vai pro break, mas já já tem mais música pra você.
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0: Olha, eu duvido que você ouça uma sequência dessas em outra rádio. Que pedrada, hein? Pra fechar mais um bloco do Válvula Rock de hoje, com mais um clássico passando aqui na Rádio V. Rádio V.
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0: sonzeira, hein? Pra fechar mais um bloco do Válvula Rock de hoje. A gente vai pro break, vem o B News e depois chegam as últimas de hoje.
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4: Uma forte chuva de granizo atingiu Seara, no oeste de Santa Catarina, neste domingo. As pedras chamaram atenção pelo tamanho. Algumas eram semelhantes a ovos de galinha. O temporal causou danos em telhados e veículos. A previsão é de novos temporais em diferentes regiões do estado nesta segunda-feira e terça-feira, com possibilidade de granizo, vendavais e chuva intensa. A Defesa Civil recomenda buscar abrigo, ficar longe de janelas e não atravessar áreas alagadas. Para mais informações, acesse portalrbv.com.br.
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3: Muito bem, chegamos na última sequência do Válvula Rock de hoje. Eu vou ficando por aqui e volto amanhã às 8 horas da manhã no Plugado. Até lá, gente!

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1: Em Brasília, 19 horas.
0: Está no ar a Voz do Brasil. As notícias do governo federal que movimentaram o país no dia de hoje.
2: Olá, boa noite.
1: Boa noite para você que nos acompanha em todo o país.
2: Segunda-feira, 28 de setembro de 2026.
1: Vamos aos destaques do dia.
2: Mais de 500 sites de apostas irregulares são retirados do ar no Brasil.
1: E após proibição das bets, quem tem dinheiro nas plataformas poderá pegar o valor de volta.
2: Cidadão será notificado sobre prazos e procedimentos para a devolução dos recursos. Luciana Colares de Holanda.
3: A partir de terça-feira, dia 6, os sites e aplicativos de apostas saem do ar.
1: Mercado de combustíveis tem regras mais rígidas contra aumentos abusivos.
2: E portaria prorroga a subvenção ao óleo diesel em meio à alta do petróleo. Gabriela Noronha.
4: Em outra frente, a ANP determinou multas que somam mais de 700 milhões a distribuidoras de combustíveis por elevação abusiva de preços.
1: Futebol feminino ganha marco legal para a profissionalização da modalidade.
2: Lei também prevê proteção à maternidade e combate à discriminação.